Somente em Deus, ó minha alma, espera silenciosa. Dele vem a minha salvação. Só Ele é a minha rocha e a minha salvação e o meu alto refúgio. Não serei muito abalado. Salmo de número 62, versículos 1

Bom dia, graça, graça sobre graça seja derramada sobre a sua vida, querido ouvinte. Está no ar nesta manhã de segunda-feira, 13 de julho de 2026. Vamos juntos ficar até as 7 horas da manhã neste programa que nós desejamos que seja uma bênção para você. Bênção aí, né, no seu novo dia, no seu novo amanhecer. Programa da Primeira Igreja Presbiteriana de Parambu. Apresentação, Jona Freitas, na parte técnica, Mauri. Vamos ficando até as 7 horas da manhã. Graças te darei, Senhor. É um novo dia, é uma nova semana, né? Uma nova oportunidade. É o hoje, chamado presente. E eu convido você para nós começarmos então neste novo dia adorando, louvando, bendizendo ao nosso Senhor, ao nosso Criador, aquele que nos fez e aquele que nos sustenta, né? Onde a sua boa mão nos conduz, nos dando a oportunidade de visualizar aí um novo amanhecer, onde suas misericórdias renovadas já nos alcançam. Vou trazer na primeira canção de hoje, canção linda de Paula Carla. Eu trago para você Um Novo Dia. É a canção que toca.

Você ouviu em tua presença Nívia Soares, Tudo com Purples, e a primeira canção também, Um Novo Dia, com Paola Carla. Então, três lindas canções para você começar a sua manhã adorando, louvando. Bom dia para você que vem sintonizando o seu rádio. Agora, seja bem-vindo ao 87,9 Vale FM, seu programa Graça sobre Graça, programa da Primeira Igreja Presbiteriana de Parambu. Vem comigo, nós estamos juntos, até às 7 vamos ficar. E você que está aí acordada, já chegou da sua caminhada, da sua atividade física, da academia, já está preparando café, você que daqui a pouco vai sair para o trabalho, bom dia. Para você que ainda está na cama, já está aí acordada, porém ainda não levantou. Está deitadinho aí, no climinha bom, né? Mas está com seu celularzinho ligado, ouvindo o programa. Bom dia. Desejamos a você uma semana abençoada. Pois é, você está aí ligado com a gente, tá? E eu convido você agora, então, para nós nos alimentarmos, lermos, meditarmos, pensarmos um pouco, refletirmos na palavra de Deus, que é palavra viva. Nós iniciamos hoje o programa no Salmo 62 e nele nós permaneceremos, certo? Nós lemos os versículos 1 e 2 e nós vamos agora para o versículo 5, que é o versículo que nós queremos compartilhar e meditar um pouco sobre o que ele fala. Ele diz: somente em Deus, ó minha alma, espera silenciosa, porque dele vem a minha esperança. Eu gostaria de conversar um pouco, gostaria que nós pensássemos um pouco, e eu gostaria já de começar lhe fazendo uma pergunta. Como é que está aí o seu coração? Como é que está a sua fé? Como é que está a sua vida, os seus dias? Você tem esperança? Você está aí esperando, com a expectativa em algo, confiante de que algo vai acontecer? Ou você é daquelas pessoas desanimadas, que não tem muita esperança nas coisas, acha que é isso mesmo, tá bom até aqui, para quê fazer expectativas, ter expectativas, esperar para se frustrar, esperar para se decepcionar, esperar e nada acontecer? Talvez, eu não sei como está a sua mente, sua cabeça, no exato momento em que nós estamos agora conversando. Mas o que é para você a esperança? Você tem esperança? Esperança de dias melhores, esperança que as coisas se resolvam, esperança de que problemas sejam, né, resolvidos, solucionados. Onde está? Em que está? Qual é o motivo? Qual é o assunto em que você pode olhar para a sua vida? Ah, eu tenho esperança que eu tenho agora um emprego melhor. Minha esperança é que meu salário aumente. Minha esperança é que aquela viagem dê certo. Minha esperança é que aqueles exames deem tudo ótimo, satisfatórios. E aí, qual é a sua esperança? Você tem esperança em quê? Em que você espera? Esperança é a expectativa confiante de que algo positivo irá acontecer. Então é uma expectativa confiante em algo positivo, é aí que você espera acontecer. O que, é que você está esperando acontecer? Tem esperança em quê? Aí você está pensando agora, não sei, talvez tenha dificuldade de pensar sobre isso, de refletir sobre isso, mas nós queremos meditar com você exatamente sobre ela, sobre a esperança. Nós queremos meditar com você exatamente no que o salmista diz. Ele diz: somente em Deus. Ó, minha alma, espera como? Como é que a alma espera? Silenciosa. Porque dele vem a minha esperança. É privilégio do cristão usar esta linguagem. É privilégio seu, meu, nós usarmos, então, essa linguagem que do Senhor, dele quem? Dele, do Senhor, vem a minha esperança. De onde vem a sua esperança? O salmista diz que do Senhor, né? Dele vem a minha esperança. Se ele está
procurando algo no mundo, é uma esperança pobre realmente. Se a sua esperança está focada em coisas desta terra, então realmente é uma esperança pobre. Se a sua esperança está em homens, em pessoas, em coisas e em circunstâncias desta terra, então é uma esperança pobre. Mas se olha para Deus para suprir o que quer, sejam bênçãos temporais ou espirituais, sua esperança não será vã. Ele pode se dirigir constantemente ao banco da fé e obter seu suprimento necessário nas ricas graças de Deus. Isso eu sei. Prefiro ter Deus como meu banqueiro do que qualquer outro banco. Qualquer outro banco, qualquer pessoa, qualquer outra coisa. Porque o nosso Deus nunca falha em honrar suas promessas. Você espera o cumprimento das promessas de Deus? Quando as trazemos ao seu trono, ele nunca as devolve sem respostas. Portanto, esperarei apenas aonde? À sua porta. Pois ele sempre a abre com a mão da graça magnânima. A esta hora eu vou tentar novamente. Contudo, temos esperanças para além desta vida. A nossa esperança não pode e não deve estar focada, centralizada apenas nas coisas da vida humana aqui, terrenamente falando. Você não tem esperança de uma nova moradia, de uma nova habitação, habitação celestial, de encontrar-se com o seu Criador e morar com ele eternamente? Não tem? Se não tiver, é estranho isso. Porque todo cristão que conhece a palavra, que conhece as promessas, espera com expectativas mesmo, ansiosamente, desejosamente, por estar com o seu Criador, com o seu Pai. Nós precisamos ter esperança além desta vida. Está errado ter esperança e expectativas com as coisas dessa terra? Não. Não, você tem esperança de que as coisas melhorem na sua família, ótimo. Esperança que haja conversão dentro da sua casa, com seus filhos, com o seu cônjuge. Está corretíssimo. A gente realmente tem que ter esperança, porque a esperança, ela também é um antídoto, né? Para o medo, para a ansiedade, para a tristeza. Você abrir a palavra de Deus num dia que você não está ali bem, preocupado, ansioso, angustiado, e você lê a palavra e ela vem como um fogo ardente no seu coração, trazendo vida, esperança de coisas maravilhosas, o seu coração é animado, é fortalecido, é revigorado, porque você encontra na palavra de Deus, né, tantas promessas que lhe dá esperança de dias melhores. A palavra de Deus que diz que para onde nós iremos não haverá mais dor. Você que vive sentindo dor. Não haverá mais choro, você que vive nas lágrimas. Não haverá sofrimento, você que passa aí por tantas lutas, tantas provas. Então, a esperança do descanso, eu tenho certeza que certamente você espera. Tem essa expectativa de ir para um lugar de paz, de descanso, de gozo, de alegria, de felicidade. Então, a esperança em um céu, um lugar preparado pelo Salvador, para que um dia possa desfrutar, então, de todas as promessas que foram feitas. Amém? Não é verdade isso? Temos esperança para além desta vida, não apenas para esta vida aqui, mas para além, para a vida eterna. Logo morreremos, e então dele vem a nossa esperança. Não esperamos que, quando estivermos sobre o leito da enfermidade, que ele envie anjos para nos levar ao seu seio. Cremos que quando o nosso pulso falhar e o coração arfar pesadamente, algum mensageiro angelical chegará com um olhar amoroso ao nosso lado e sussurrará: Espírito, irmão, venha.
ao nos aproximarmos do portão celestial, né? Ao nos aproximarmos do portão celestial, esperamos ouvir um convite de acolhida. Qual é o convite? Vinde, bendito de meu Pai. Você tem esperança de ouvir isto? Ah, eu tenho. E o meu coração, ele já se alegra. Às vezes a gente não sabe nem expressar o sentimento, as emoções, o pensamento que vem de ouvir, de imaginar. Você está lá nos portões celestiais e ouvir a voz dele dizendo: venha, bendito do meu Pai. Venha, herde o reino preparado para você desde a fundação do mundo. Que alegria indescritível você ouvir este convite dele chamando você para entrar. Vem aqui, vem para cá. Vem aqui para perto de mim. Venha passar agora eternamente sua vida ao meu lado. Que coisa maravilhosa, que promessa tão maravilhosa que aquece o nosso coração. Esperamos harpas de ouro e coroas de glória. Esperamos logo estar entre a multidão de seres brilhantes perante o trono. Estamos ansiosos e desejando a hora em que seremos como nosso glorioso Senhor, pois haveremos de vê-lo como Ele é. Então, querida, querido, se estas forem as suas esperanças, alegre-se no Senhor. Se esta for a esperança da sua alma, viva por Deus, viva com o desejo e a resolução de glorificá-lo, de quem vem todo o seu suprimento, em cuja graça da sua escolha, redenção e chamado, você tem toda a esperança da glória vindoura. Então, que você que nesta manhã me ouve, eu não sei como você se encontra nas horas deste dia, como você amanheceu. Não sei como você está emocionalmente, psicologicamente, espiritualmente, fisicamente. Eu não sei como você se encontra, mas você, como cristão, como alguém que já confessou a Jesus como suficiente Salvador, que conhece as promessas, que conhece a palavra, no seu coração eu creio que há essa esperança, essa expectativa. Sim? Sim? Você concorda? Ou ainda você não gosta muito nem de falar disso? Ah, eu não gosto de falar muito. Eu tenho é medo. Já a gente sabe que tem gente que diz que tem medo quando pensa, porque para chegar lá, certamente precisará passar pela morte, né? Mas, entretanto, todavia, os seus olhos estão postos aonde? Na morte ou naquilo que está além dela? Qual é a sua esperança? Aí você diz, não, sendo bem sincero, eu não tenho nem expectativa de nada. Esperança, infelizmente, há pessoas assim, desanimadas, né? Sem expectativas, olha pela ótica da vida assim, de uma forma bem opaca, cinzenta, sem brilho, sem muita expectativa. Como está o seu coração hoje? O que é que você tem esperado que aconteça? Você tem esperado apenas que coisas terrenas aconteçam? Ah, minha esperança é de trocar o meu transporte. Minha esperança é de conseguir minha casa nova, minha casa, e sair do aluguel. Minha esperança é que aquela cirurgia, que aquele assunto da minha saúde se resolva logo. Minha esperança é de engravidar, ter mais um filho. Minha esperança é o casamento. Minha esperança está em um novo relacionamento. Minha esperança está em que agora sim eu vou conseguir me formar. Ter agora o meu diploma, uma profissão, e aí melhorar minha vida financeira. Quantos exemplos, quantos assuntos nós poderíamos citar? Se os seus olhos estão postos apenas nessa terra, a sua esperança só está nessas coisas. E são coisas que, como diz o sábio, é como o vento. Correr atrás do vento. Se dissipa, se acaba,
vira nada. Se você parar para pensar exatamente sobre isso, o que é a esperança? Você diz, a esperança é aquela última que morre. Já ouviu esse adágio, não já? A esperança é a última que morre. Vamos mudar, então, esse conceito. Vamos mudar, então, esse entendimento. Porque se você é filho de Deus, você sabe que a sua esperança, ela já venceu a morte, que é Jesus. Jesus deve ser a nossa principal esperança. E ele já venceu a morte. Então, a minha esperança, ela está muito bem viva e viverá eternamente. Não morrerá jamais. Pelo contrário, já venceu a morte. A minha esperança é Jesus. A sua esperança é Jesus. Você espera por ele ansiosamente, como diz o salmista. Silenciosamente, você espera a salvação, o refúgio. Você espera de toda a alma, de todo entendimento. Diz assim o salmista: somente em Deus, ó, minha alma espera silenciosa, porque dele vem a minha esperança. Então eu quero que nesta manhã a sua esperança seja reavivada nas promessas de Jesus. Que você olhe para a vida pela ótica bíblica, pela ótica da palavra que é viva, viva e eficaz. Então, querida, alegre-se, porque a sua esperança, a confiança que você tem de que algo irá acontecer, vai acontecer em Cristo. Se está firmada em Cristo, se está no lugar certo é Cristo, então ele promete e ele cumpre. E você estará com ele eternamente, livre de todas as angústias, de toda tristeza, de toda ansiedade, todo medo, de toda frustração, de toda decepção dessa terra, de coisas que você esperou, não aconteceu. Nem vai acontecer, talvez, coisas dessa terra. Mas a sua esperança, baseada no que a palavra de Deus é Cristo Jesus, do seu retorno e da sua moradia celestial com o Redentor, que vive eternamente. Amém? Vamos orar? Vamos orar que a nossa esperança esteja firmada na rocha, que é Cristo Jesus.

soberano, grandioso, majestoso, poderoso és tu. Deus, que com os teus olhos contempla os bons e os maus, não há nada que passe na face da terra que o Senhor não veja, que o Senhor não saiba, que o Senhor não esteja no controle. Tu governas, tu, ó Deus, reina soberanamente sobre tudo e sobre todos. Nós estamos aqui, neste momento, com o nosso pensamento, com o nosso coração, com a nossa voz elevado a ti para reconhecer a tua majestade e o teu senhorio. Ó Deus Santo, Supremo, maravilhoso, ó, nós nos curvamos diante de ti reconhecendo o quão pequeninos somos, imperfeitos, falhos, pecadores dependentes da graça. Confessamos, ó Deus, o nosso pecado, confessamos, ó Deus, a nossa sujeira do coração, confessamos, ó Deus, quantas vezes nós falamos, agimos e nos comportamos com os olhos focados apenas nas coisas desta vida. Livra-nos de nós mesmos. Livra-nos, ó Deus, de pecarmos contra o Senhor e colocarmos na nossa vida, no trono da nossa vida, coisas, pessoas, sonhos, projetos, anseios. Colocando no trono da nossa vida coisas desta vida terrena, Senhor. Perdoa-nos, transforma-nos e dá-nos a graça de sermos diferentes, de pensarmos, agirmos diferentemente, Pai. Em nome de Jesus, que a nossa esperança não seja vã. Esperança baseada em coisas desta vida aqui presente, Pai. Esperança, Deus, em homens, em situações, em circunstâncias, em momentos. Mas para que nós possamos, de forma madura, intencional, colocarmos a nossa esperança, a nossa expectativa na eternidade, no céu, na cidade santa, em Cristo, o nosso Redentor que vive para sempre. Se nós temos andado, se nós temos nos comportado, falado e agido apenas com os olhos fixos nas coisas deste mundo, livra-nos de nós mesmos, ó Deus. Livra-nos de nós mesmos e que nós possamos ansiar, crer, confiar no cumprimento da promessa de um dia estarmos contigo, porque o Senhor mesmo que falou que voltaria para nos buscar, que nós estejamos preparados, que nós estejamos ansiosos, desejosos por este momento, Pai. Como o Senhor mesmo nos orienta a desejar e a fazermos com que as coisas aconteçam, para que esse retorno aconteça, pregando a Tua Palavra, compartilhando a Tua Palavra, para que possamos dizer: Maranata, ora vem, Senhor Jesus. Vem, Senhor Jesus, nós ansiamos estar contigo eternamente, na moradia celestial ao teu lado, gozando da presença do noivo, na companhia do Pai, para vivermos ali nas bodas do Cordeiro e nos alegrarmos de forma imensurável, em nome de Jesus. Que essa pessoa que ora comigo, se está com a sua esperança fraca, seja fortalecida no lugar certo, seja renovada na pessoa certa, que é Cristo Jesus, aquele que é a esperança viva e que já venceu a morte. Eu te peço pelos enfermos, pelos tristes, pelos angustiados, pelos que estão passando por problemas diferentes de relacionamentos financeiros, eu não sei, Pai, qual é a situação desta pessoa que ora, mas que a esperança dela esteja em Jesus e que ela seja fortalecida, fortalecida e renovada. Eu oro, peço e agradeço. Fica conosco neste dia, conduzindo-nos,
livrando de nós mesmos e livrando-nos do mal, de toda atração, de toda sedução e armadilha desse mundo. Livra-nos, ó Deus, em nome dele, Jesus Cristo, teu Filho amado, nós pedimos e já agradecemos, hoje e sempre. Amém. Amém.

Vamos de música. São 6 horas e 47 minutos. Antes da música, deixa eu passar na passeadinha aqui no WhatsApp. Deixa eu ver quem está comigo. Mandar um bom dia para minha mamãe, meus pais. Estão ali na Serra, Serra da Mata, em mais uma nova semana de farinhada. Viu? Mais uma nova semana. Deus abençoe com graça, com livramento. Que Deus esteja cuidando de todos aí que estarão trabalhando, né? Que Deus livre de acidentes, de incidentes, de enfermidades. Um abraço, mãe. Um abraço, pai. Né? Ali na Serra da Mata e todos que já estão ali, já com certeza, já com a mão na massa. Começa cedo, né? Um abraço para vocês. Bom dia também para as meninas aqui do Mães da Aliança. Bom dia, Risonete. Bom dia, Ivânia. Bom dia, meninas. Que Deus abençoe vocês grandemente. Vou já procurar aqui essa música, tá, Risonete? Enquanto isso, a gente vai ouvindo com Júlia Vitória, Esperança. É a canção que toca. 6h48, é a hora certa.

6h56. Bom dia! Bom dia, tá aí, você ouviu? Já a Refúgio, a Glória Eterna, foi pra Risonete que pediu e a gente aí colocou pra ela cantar, né? Liberou os pulmões, cantou o Risonete, adorou, louvou. Muito bem, bom dia pra você. Obrigada pela companhia, a sintonia, a audiência. Vamos pro conselho do dia? Provérbios 22, versículo 1. O que é que diz o conselho de Salomão pra nós? Mais vale o bom nome do que as muitas riquezas. E o ser estimado é melhor do que a prata e o ouro. Olha aí o conselho dele para nós. Mais vale o bom nome. Você zela pelo seu nome, cuida do seu nome? Pois é, isso vale mais do que muitas riquezas. E você é estimada? Você é estimada? Pois é, pelos outros, os outros estimam você. Você também tem estima aí pelos outros, que realmente também procura ter um bom nome, é melhor do que a prata e o ouro. Então, tá aí o conselho de Salomão para nós nesta manhã de segunda-feira. Eu gostaria de comunicar para os nossos queridos, nossas queridas e amadas ouvintes, quarta-feira eu estarei ausente, porque eu precisarei ir ao médico. Vocês sabem como é, tem essas coisas, a gente tem que fazer exames, então, ainda mais não é aqui. Então, por isso, eu não vou estar presente quarta-feira no programa, tá certo? Quarta-feira não estarei presente por conta dessa situação em que eu preciso cuidar da saúde, né? Tem exames para fazer e não é no Parangu, então eu preciso viajar cedinho. E aí, sexta-feira, eu entro de férias, literalmente, do meu trabalho, né? Salão, da escola, graças a Deus, já tô. Mas aí a gente vai viajar e eu vou estar retornando só na próxima semana. Então você vai passar alguns dias somente com suplemento musical. A Mauri vai estar aqui colocando suplemento musical para você que é ouvinte do programa. Não deixe de meditar, orar, louvar. Não sei se o pastor colocará outra pessoa para me substituir aqui. Não sei se ele mesmo vem, talvez também não, né? Porque ontem, graças a Deus, nasceu mais aí uma filhota. Mais uma filhinha e ele tá ali, agora vai corujar, né, auxiliar também a Jeane. Então não sei como serão os próximos dias, mas continue louvando, continue meditando, continue adorando a cada novo amanhecer. Não sei se o pastor Valdir vai ficar, assumir, enfim, não posso afirmar nada, mas estou justificando já a minha ausência nos próximos dias, tá bom? Questões de saúde também, porque eu vou viajar, tirar uma semana de férias, tá bom? Então, um abraço para você, obrigada pela sintonia, pela audiência amiga, que Deus em Cristo te abençoe. E eu peço, ore por minha saúde, né? Minha saúde física também, assim como a minha saúde emocional e espiritual. Me adote, se você ainda não fez isso. Se já faz, eu agradeço, muito obrigada. Que estarei sempre, continuarei sempre orando, né? Nos nossos propósitos, nossos projetos, os contatos que a gente tem aí com as amadas. A gente está sempre firme, forte aí, intercedendo umas pelas outras. Meu abraço carinhoso para você. Fica na paz. São 7 horas pontualmente e a gente fica por aqui. Então, até breve, se Deus quiser. Tchau, tchau.

Comece a remar, você vai conseguir chegar onde você queria chegar. Porque o Senhor está dizendo para você nessa noite: tente outra vez. Diga, tente outra vez. Tente outra vez. Diga para duas ou três pessoas: tente outra vez. Tente outra vez. Tente outra vez. Glória a Deus. Glória a Deus. Glória a Deus.

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1: Olá você, bom dia, bom dia. 8 horas, 5 minutinhos em Parambu, hora certa. Muito bom dia, dia bom. Começando agora até 11h30 pelo 87,9. O melhor programa da manhã. É o Manhã Vale Show nesta manhã de segunda-feira, início de semana. Mais uma semana, estamos juntos aqui pelo 87,9, graças a Deus.

0: hoje, dia 13 de julho do ano de 2026. Hoje é dia do cantor, hoje é dia do Mundial do Rock. Hoje é dia dos compositores, cantores sertanejos. Bom dia pra quem faz aniversário hoje também. Se você tá de nova idade, parabéns. Se tem bolo e Guaraná, Vilma Lima está lá.
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0: Daqui a pouquinho eu trago pra você o horóscopo do dia. Muita música vai rolar por aqui. Muito sucesso bom, bacana. Você participando comigo, 996-647-666. É o nosso WhatsApp, é o nosso telefone aí pra você interagir com a gente, tá bom, bebê? Tô aguardando a sua participação. E vamos começar essa manhã maravilhosa. Aumenta o som, que aqui só toca sucesso top. Se conecta aí com a gente através do aplicativo, que é só sucesso. Fátima Leão, fruta especial.

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Nordeste. Tocando aqui no 87,9. Atenção, atenção, você que precisa de emprego. Você tem experiência com vendas, você tá precisando de emprego, tem experiência com vendas. Então, olha, entre em contato aqui com a Rádio Vale FM, que tem uma loja precisando de uma pessoa para trabalhar. De preferência, que já tenha trabalhado com vendas, tenha referência, né? Porque é para tomar de conta. Então, se você tem experiência com vendas e tem referências, entre em contato aqui com a Rádio Vale FM, que tem uma loja que está precisando de uma pessoa aí para gerenciar. 8 horas 37 minutinhos. 8h37 é a hora certa. Eu trago mais música para você, mas daqui a pouquinho tem horóscopo do dia.

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1: 8 horas e 51 minutinhos, 8h51 agora em Parambu. Deixa eu falar de astrologia para hoje. O que dizem os astros para esta segunda-feira, comecinho de semana. Bom dia para você que é do signo de Áries. Bom dia, Ariana.
2: E agora, vamos conferir as previsões astrológicas para hoje. Áries, de 21 de março a 20 de abril.

0: segunda-feira, com Vênus e Urano se estranhando, vale pensar duas vezes antes de abrir a carteira, porque o risco de prejuízo é real e oficial. As comunicações seguem destaque, mas talvez não da maneira como você gostaria. Para evitar problemas, pense duas vezes para não deixar escapar um segredo. Fique longe de gente fofoqueira, viu? Mal entendido pode atrapalhar suas chances com o seu paquera, por isso vá com calma. A 2, controle o ciúme e fuja de assuntos complicados. A cor do dia é cinza.
1: Previsões astrais para você que é de Gêmeos, de 21 de maio a 20 de junho.
0: Gêmeos, a semana começa sinalizando surpresas para o seu bolso, mas eu vou te contar que nem todas serão positivas. Para evitar problemas é preciso ser mais pé no chão, tem que ser mais pé no chão e também confirmar bem antes de embarcar em um negócio que parece arriscado. Se agir com cautela, as coisas se acertam. Vênus e Urano trocam farpas no final da manhã, então vale controlar melhor o seu temperamento se quiser manter a paz com o pessoal de casa. O ciúme e assuntos mal resolvidos do passado podem atrapalhar a vida amorosa. Esfria a cabeça antes de falar demais. A cor do dia é lilás.
1: E agora, os astros falam para quem é de Câncer, de 21 de junho a 21 de julho.
0: Câncer, vai sobrar energia para correr atrás dos seus interesses, mas talvez falte sintonia com a equipe. Então abra o olho com a concorrência. Cobranças em excesso podem causar estresse. Vênus e Urano se desentendem no final da manhã e aí tenha muita cautela nas conversas, porque um segredo pode vir à tona e causar problemas, mas também podem surgir fofocas e mal entendidos. Na conquista, talvez seja melhor diminuir um pouco as expectativas. Na vida 2, um ou outro atrito não está descartado, mas tudo se ajeita no final. A cor para hoje é violeta.
1: Atenção, Leão, de 22 de julho a 22 de agosto.
0: Leão, com a lua ainda no seu signo anterior, ou melhor, com a lua ainda no signo anterior ao seu, vale tirar um tempinho para ficar no seu canto, descansar, e planos para uma viagem talvez precisem ser revistos. Tarefas feitas a sós correm melhor. Talvez não tenha tanta facilidade para interagir com pessoas. Vênus e Urano pedem cautela ao lidar com dinheiro. Por isso, redobre a atenção nos negócios. Reforçar a confiança será importante para ficar em paz com a paz e o seu par. A distância. Reforçar a confiança será importante para ficar em paz com o seu par. É isso mesmo. A distância pode trazer atritos no romance. A cor do dia é goiaba.
1: E agora, as previsões astrológicas para você que é de Virgem, nascido entre 23 de agosto e 22 de setembro.
0: Podem surgir experiências novas no trabalho, mas cuidado para não baixar a guarda. Com Vênus e Urano em atrito, nem tudo é perfeito para lidar com colegas. Pode pintar um ou outro atrito nas amizades, então é melhor esfriar a cabeça e não agir por impulsos. Valorize os laços antigos e faça o possível para manter a paz com todo mundo. Se você anda sonhando, Virgem, com um romance, talvez seja melhor ir com calma antes de se aproximar do seu crush. Fique na sua se quiser blindar um romance. A cor do dia é verde.

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1: Olha aí o que dizem os astros para você hoje, segunda-feira. Já eu falo para você que é de Libra, Escorpião, Sagitário, Capricórnio e Peixes, tá bom? Fica ligadinho aqui na programação da Rádio Vale FM. Música boa não para por aqui. Bom dia, bom dia.

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1: Salve su Palmas! Pode nome! Obrigado, meu irmãozinho. Deus abençoe você. Muito sucesso, tá?

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1: Olha o que dizem os astros para você para esta segunda-feira. Voltando com mais horóscopo do dia. Deixa eu mandar um abraço aqui para minha amiga Francisquinha Rodrigues. Mandar um abraço para minha amiga Francisquinha Rodrigues, que tá lá no bairro Beleza, né, Francisquinha? Bom dia, boa semana aí para você. Falando agora para quem é do signo de Libra.
2: Os astros falam agora para quem é do signo de Libra, de 23 de setembro a 22 de outubro.
1: Libra, sua ambição tem tudo para crescer, mas foque na sua atenção no trabalho para tirar o melhor proveito dessa energia e não deixe espaço para rivalidades. É melhor ter cautela porque alguém pode tentar puxar o seu tapete. As estrelas pedem atenção em contato com pessoas de longe ou viagem à tarde. Vênus e Urano se desentendem e sinalizam alguns contratempos, mas se fizer sua parte, tudo se ajeita no final. Talvez seja melhor deixar as críticas para outro momento, já que pode pintar tensão no romance em alguns momentos. A cor para hoje é amarelo.
2: Alô, alô, Escorpião! De 23 de outubro a 21 de novembro.
1: Bom dia, Escorpião. Você pode se interessar por assuntos novos, mas é preciso manter a concentração. Pela manhã, talvez seja necessário mais foco para não se distrair aí com qualquer coisa. O desejo de se divertir e até exagerar um pouco pode se refletir na saúde. Pense duas vezes e tente seguir uma dieta. Com atenção entre Vênus e Urano, há risco de altos e baixos com amigos. Vá com calma. Manter o bom humor ajuda a animar as coisas na conquista e deixa o romance mais leve. A sua cor é vermelho.
2: E agora, as previsões astrais para Sagitário, de 22 de novembro a 21 de dezembro.
1: A segunda talvez reserve mudanças inesperadas, por isso é melhor correr atrás das tarefas com mais foco. No final da manhã, com Vênus e Saturno se estranhando, talvez seja preciso paciência extra para lidar com as cobranças e também com as críticas. A convivência com as pessoas próximas pode enfrentar alguns altos e baixos. Respire fundo, mantenha calma e faça a sua parte, porque logo o astral melhora. Seu lado sensual segue em destaque, mas também há sinal de brigas em alguns momentos. Cobrança pode trazer problemas ao romance se você não tiver cuidado. A cor do dia é marrom.
2: Previsões astrais para você que é de Capricórnio, de 22 de dezembro a 21 de janeiro.
1: Capricórnio, seu lado mais sociável, segue em destaque e ajuda no contato com colegas e pessoas que fazem parte da área profissional. Urano e Vênus se estranham no final da manhã e avisa que pode pintar mal entendido no trabalho. Mantenha a concentração que tudo se ajeita. Os relacionamentos se destacam, mas talvez seja preciso paciência para evitar atritos em casa. Talvez nem tudo saia de acordo com os planos na paquera. O romance pede atenção com ciúme, que pode causar brigas se passar dos limites. A cor para hoje é roxo.
2: Alô, você que é de Aquário. De 21 de janeiro a 19 de fevereiro, os astros falam para você.
1: Aquário, segundou e tudo indica que precisará de atenção com as tarefas aí que surgem pela frente. Pela manhã, há risco de perder informações ou se distrair em alguns momentos. Talvez seja preciso mais cuidado com a saúde e você terá que fazer um esforço extra para manter um estilo de vida saudável. Não é o melhor momento para sair da dieta ou deixar as atividades físicas de lado. Com Vênus e Urano se desentendendo no final da manhã, talvez seja difícil driblar uma briga. Mas se agir com cautela, as coisas se acertam aos poucos. A cor do dia é azul.
2: E agora, as previsões astrais de hoje para quem é do signo de Peixes, de 20 de fevereiro a 20 de março.
1: Oi, Peixes. Olha, Peixes, sua criatividade será um trunfo no serviço, mas talvez seja preciso cautela com dinheiro. Mantenha o foco e tudo vai se acertar no final. O céu avisa que é melhor fechar a carteira pela manhã e à noite também, porque há risco de gastar demais. Cuidado com chuva de boletos que pode vir pela frente. A tensão entre Vênus e Urano no final da manhã sinaliza que o clima pode pesar em alguns momentos em casa, mas dá para voltar às boas depois. A possessividade e o ciúme serão os maiores empecilhos no romance. Melhor agir com calma, tá, peixes? A sua cor para hoje é preta.

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1: Olha aí o que dizem os astros para você hoje.

bom dia e vamos ficar junto. Cola em mim, que aqui é só sucesso, tá bom? Bom dia pra você que tá acompanhando o som da Rádio Vale FM. Que Deus abençoe a sua semana, que Deus abençoe a sua segunda-feira e que dê

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0: Simone Meiji!
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1: Tchau, gente! 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
1: 11:33, 11:33. Bom dia pra minha amiga Luísa Moraes.
2: Bom dia, poderosa Luísa Moraes aqui do Bairro Beleza. Quero pedir a música de Valsani Gonçalves, afinal. Quero curtir e oferecer pra todos os ouvintes e pra vocês da rádio. Bom dia, gata.
1: Bom dia, obrigado pelo carinho.
2: Obrigado pra nós.
1: Ótima semana, amiga. Olha, final de programa, a gente volta amanhã, se Deus quiser. A semana tá só começando.
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1: E pra encerrar, eu deixo você com o sucesso de Maiara e Maraíza. Um beijo, fico com Deus e até lá. Tchau, tchau.
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1: Meio-dia, um minuto em Parambu.
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0: Boa tarde, são 12 horas agora, mais 4 minutos em Parambu, já estamos de volta com mais um programa informativo aqui através das ondas da 87,9 FM Vale do Puiu. Hoje é uma segunda-feira, dia 13 do mês de julho do ano de 2026. E atenção para as manchetes que logo mais serão transformadas nos principais destaques para o programa que está começando agora. Ex-candidato a prefeito e seu grupo Erasmo Lopes declaram apoio a Mauro Benevides Filho para deputado federal e a Moisés Braz para deputado estadual. Daqui a pouco, todas as informações aqui dentro do programa. Olha, vítima de agressão física e 3 vítimas de acidentes deram entrada no Hospital Municipal de Parambu. Olha, vizinho município de Pimenteiras, no Piauí, prepara festa de 72 anos de emancipação política. E atenção, nova pesquisa Nexus BTG mostra empate técnico entre Lula e Flávio Bolsonaro. Confira os números aqui dentro da programação. Jaguaribe conquista novo recorde com queijo de 3.500 quilos. Igreja Católica reforça proibição a padres em campanhas eleitorais. Estas e outras, os senhores e as senhoras acompanharão aqui e agora. No seu programa informativo do meio-dia, o Jornal da Vale, que já está no ar.
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0: Muito bem, Claudino Salles e Faria Júnior, até às 13 horas e 30 minutos, levando as informações para os senhores e para as senhoras que sintonizam o nosso canal 87,9, a sua melhor estação de rádio do universo. Aqui comigo no painel digital, ele, Amaury Noronha, levando áudio de qualidade até o seu rádio receptor. Até às 13h30, as informações estarão acontecendo para os senhores e para as senhoras aqui da nossa Estação Primeira. Para você que está aí do outro lado, acompanhando aqui a nossa programação, seja via rádio, via aplicativo, não importa. O importante é que você está aí do outro lado, acompanhando aqui a programação da sua melhor. Maria Júnior. Boa tarde para você, como é que foi o final de semana e quais são os destaques em foco para o programa que está começando agora.
3: Boa tarde, Claudino Salles, boa tarde para todos os ouvintes do Jornal da Vale. Estamos em mais uma edição nesta segunda-feira, dia 13 de julho do ano 2026. Claudino, estamos de volta, muitas informações no programa desta segunda-feira. Final de semana, graças a Deus, passamos bem e estamos aqui para informar e informar bem o nosso público ouvinte. Já de antemão, desejar para todos uma semana abençoadíssima. 12 horas, 8 minutos. Vamos aqui com os destaques dos principais jornais do estado do Ceará para hoje, as informações que vão acontecer no decorrer do programa. Olha, no Diário do Nordeste, Ceará, em 6 meses, número de bebês acolhidos em Fortaleza aumenta 52% em tenda impacto. Tem mais, agricultor que encontrou petróleo aguarda resposta da SEMAS há 4 meses para procurar água. Tem mais, ainda no Diário do Nordeste, na área de segurança. Caso Clarissa, réu por feminicídio de enfermeira, vai a júri popular nesta segunda-feira. Setor de energia solar critica Enel por regra que trava e encarece projetos no Ceará. Tem mais. Vereadora de Fortaleza denuncia segunda ameaça de morte em 7 meses. É revoltante. Segurança. Mulher é sequestrada e extorquida após pedir carro de aplicativo em área nobre de Fortaleza. Segurança. Fazenda da Maconha. Cenas e crime devem ser preservadas até o fim. Alerta Sindicato de Peritos. Ainda para o programa de hoje, destaques do Jornal Povo. Ameaça de Super El Niño acelera plano para transposição do São Francisco no estado do Ceará. Eleições, Eumano afirma que reunião com Cid ainda vai acontecer. Segurança pública, julgamento do feminicídio de Clarissa. Família narra crises de ciúmes e pede condenação do acusado. Eleições, deputados da base de Eumano trocam críticas de distorcendo a verdade, a covardia. Economia, concursos no Ceará somam 5,4 mil vagas e salários de até 14,4 mil. Confira lista. A justiça bloqueia 227 mil de ex-mulher de Bolsonaro por dívida de campanha. Ainda mais no site Ceará Agora, destaques para hoje. Política, pesquisa BTG, Nexus, abre a semana com empate técnico entre Lula e Flávio Bolsonaro no segundo turno. Júlio reforça Caixa das Prefeituras com 9,9 bilhões. Isso é um dinheiro extra, né? E 33,9 bilhões em emendas parlamentares. Tem mais, parecer da AGU mantém processo que pode retirar concessão da Enel em São Paulo e amplia pressão sobre renovação aqui no estado do Ceará. Vamos agora aos destaques do noticiário local e regional. Mulher é condenada. Aliás, mulher é conduzida à delegacia por perturbação do sossego e desobediência lá em Itauá. Ciclista fica ferido após colisão com motocicleta na CE-187, também lá no município de Itauá. Hospital de Parambu registra uma vítima de agressão e 3 acidentes no final de semana. Polícia Militar realiza prisão e apreensão de armas e munições lá no município de Itauá. Olha só, uma mulher foi presa em flagrante por tráfico de drogas lá em Novo Oriente. Arma apreendida após confusão na zona rural do município de Parambu. Homem encontrado sem vida em pousada lá no município de Itauá. 2 pessoas morreram em mais um grave acidente na BR-020, isso lá no município de Canindé. São 12h14, Hora Certa, está no ar o seu programa informativo do meio-dia, Jornal da Vale.
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0: Muito bem, a hora certa para os senhores e para as senhoras que sintonizam o nosso canal 87,9, a sua melhor estação de rádio do universo. O programa começa falando sobre política, sobre apoios que aqueles que tiraram votos em eleições passadas, né, começam a declarar apoio para as eleições que se avizinham. Antes de falar aqui do apoio do ex-vereador e ex-candidato a prefeito Erasmo Lopes aos seus pré-candidatos, Faria Júnior, aproveitar aqui no começo do programa para levar o nosso abraço a ele, né? Dia 11, que foi sábado, esteve trocando de idade. Desejamos ao Erasmo Lopes muita paz, muita saúde, muita prosperidade e que continue com esse coração aberto, coração amplo, né? E que abraça toda a sociedade parambuense. Erasmo Lopes, parabéns, viu, aqui do cunhado, parabéns aí da sua irmã, também dos seus sobrinhos, das suas sobrinhas e de todos nós que fazemos aqui 87,9, e acredito que toda a sua família e amigos também estão aí felizes pelo seu natalício, viu, que ocorreu agora dia 11, que foi sábado. Parabéns para você. Bom, vamos falar um pouco sobre os apoios. Já falamos aqui de apoios de outras lideranças políticas aqui do município de Parambu. Demorou um pouco, mas Erasmo Lopes oficialmente está levando apoio aos seus pré-candidatos. Erasmo Lopes, que, como já disse, foi vereador por um mandato aqui em Parambu. Na eleição passada, foi candidato a prefeito aqui pelo município de Parambu, pela sigla do PT, Partido dos Trabalhadores, e obteve aí quase a cifra de 2 mil votos, o que não é pouca coisa para os dias atuais. Isso mostra a sua liderança, isso mostra o seu empenho, mostra o seu capricho, mostra que ele é uma pessoa que lidar e lidar bem com a sociedade. Recebi na noite de ontem um telefonema. Esse telefonema era exatamente do Erasmo Lopes, e ele dizia: olha, Claudino, o meu grupo está definido que prestará apoio a dois pré-candidatos a deputado, deputado federal e deputado estadual. E eu dizia: Erasmo Lopes, em quem você vai depositar a sua confiança no pleito eleitoral que se avizinha? Ele dizia: olha, Claudino, já votei no Mauro Benevides Filho para deputado federal e vou continuar votando no Mauro Benevides Filho para deputado federal. Para deputado estadual, também, juntamente com todos aqueles que compõem a nossa liderança, já bati o martelo e vou de Moisés Braz. Moisés Braz é do PT. Eu perguntava: Erasmo, e como é que fica os demais nomes que a gente já tem como pré-candidatos? Ele, para deputado federal, vai de Mauro Benevides Filho. Mauro Benevides Filho, inclusive, já fez um trabalho, né, aqui para o estado do Ceará, uma pessoa bastante quista. Aqui para Parambu também já tem o seu dedo em diversas obras espalhadas pelo nosso município. E ele disse que vai continuar com o apoio ao Mauro Benevides Filho, que a gente conhece como Mauro Filho. Moisés Braz, portanto, ele conversou com Moisés Braz e também declarou apoio ao Moisés Braz. Para o governo do estado do Ceará, ele vai de Eumano de Freitas, vai de Cid Ferreira Gomes para senador. Luiziane Lins, se for a candidata também ao Senado, ele vai de Luiziane Lins. Então, aqui para o estado do Ceará, o Erasmo Lopes vai com estas figuras no seu apoio político. Vale ressaltar que ele, pela sua simplicidade, né, pela sua honestidade, tem um apoio muito bom da sociedade. Foi candidato a prefeito, tá certo? Como diz o Matuto, só com as unhas e os dentes, e conseguiu, juntamente com centenas de dezenas de amigos, né, formar aí cerca de 2 mil votos numa disputa que naquela época foi dividida a oposição. Um candidato da oposição tirou pouco mais de 2 mil e ele chegando lá perto dos 2 mil votos. Então não é pouca coisa, né? É como se você tirasse leite de pedras. É mais ou menos a história do Brasil com relação à campanha de Erasmo Lopes, que enfrentou dificuldades estruturais, né? E não vou aqui narrar, todo mundo acompanhou e conseguiu realmente tirar leite de pedras, obtendo quase que 2 mil votos, o que não é pouca coisa. Eu perguntava, ô Erasmo, você tem uma parceria de muito tempo com o ex-vereador Emanuel Marinho. Emanuel Marinho, que não logrou êxito na eleição passada, mesmo obtendo um pouco mais de 700 mil votos. Ele dizia, fiz a parceria com Emanuel Marinho, que juntamente comigo também está nesse mesmo caminho, está nessa mesma trilha, e também apoiará o Mauro Benevides Filho, e também apoiará o Moisés Braz. Então, o Erasmo Lopes e Emanuel Marinho, e todos aqueles que estão ao redor deles, né, que formam também um grupo dentro da oposição de Parambu, estão aqui através do repórter, né, eles me autorizaram a dizer que prestarão apoio, tá certo, a essas figuras políticas aqui para o estado do Ceará. Algumas pessoas perguntam, mas o Mauro Filho, o Claudino, não é do lado do Ciro? É verdade, é do lado do Ciro. Porém, o Moisés Braz é do lado do Eumano. E como é que fica essa situação? O Erasmo disse o seguinte, olha, Claudino, sobre esse questionamento, para mim é muito simples dizer. Porque eu sou uma pessoa de palavra, eu sou uma pessoa de compromisso, já tinha um compromisso com o Mauro Benevides Filho, já votei nele e não teria nenhum motivo aparente para poder mudar esse comportamento meu. Nos damos muito bem, já conseguimos muitas coisas para Parambu através do Mauro Filho e vou continuar votando.

novos beneficiários do Bolsa Família 2026. Na verdade, nós temos aqui uma relação com 44 nomes. E quem sabe seu nome possa estar aqui nessa relação. O programa Bolsa Família comunicando e chamando essas pessoas que, a partir desse mês de julho, né, já passam a receber o benefício do Bolsa Família. Repito, são 44 nomes e já eu trago um por um, tá bom? São 12 horas agora, 25 minutos, programa recheado de muitas informações nesta segunda-feira. 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

0: o que nós estamos anunciando. Claudino, a ameaça do El Nino acelera plano para transposição do São Francisco aqui no estado do Ceará. Diretor do Departamento de Projetos Estratégicos, DPE, veiculado à Secretaria Nacional de Segurança Hídrica do Ministério da Integração e do Desenvolvimento Regional, revela ao jornal O Povo planejamento que deve ser adotado na gestão de águas. Vamos aqui com essa informação. O planejamento de gestão de recursos hídricos é tema de uma série de reuniões em Brasília. E o Ceará é um dos alvos. Na iminência de encarar um período de seca por conta do El Nino, está na pauta de discussões o papel que a transposição do Rio São Francisco terá. O diretor do Departamento de Projetos Estratégicos, vinculado à Secretaria Nacional de Segurança Pública e do Ministério da Integração e do Desenvolvimento Regional, Bruno Cravo, revelou ao Povo que o assunto integra uma série de reuniões que já vem sendo realizada nos últimos meses. Diante da iminência do fenômeno climático extremo, Bruno reforça a necessidade de utilizar instrumentos de outorgas mais flexíveis. Isso permitiria que a água fosse utilizada de forma mais intensiva para o desenvolvimento econômico, como culturas que podem ser interrompidas, enquanto a transposição poderia assegurar a prioridade do abastecimento humano. A preocupação em torno do fenômeno climático vem aumentando. Segundo o projeto mais recente do Centro de Prevenção Climática, o CPC dos Estados Unidos, vinculado à Agência Oceânica e Atmosférica Norte-Americana, há 81% de chance de o El Nino atingir a categoria de muito forte entre outubro e dezembro. Se o estado preditivo da NOAA se confirmar, seria um dos maiores El Nino desde 1950. No Brasil, o efeito seria um período de mais chuva no sol, inclusive com aumento de risco de temporais e eventos extremos. No norte e nordeste, o fenômeno climático teria um efeito catalisador de tempos quentes e secos, mais intenso em áreas já vulneráveis à estiagem. Bruno Cravo destaca que o planejamento estadual de manejo dos recursos hídricos, realizado pela Companhia de Gestão dos Recursos Hídricos do Ceará, COGE, é de competência estadual, embora a União forneça a infraestrutura. Se a condição climática se agravar, o estado pode acionar. O planejamento hídrico é prerrogativo de cada estado, de poder dizer, olha, vamos precisar de mais da transposição, explica o mesmo. E complementa, estamos investindo pesado na preparação para esses eventos, na manutenção e também na ampliação da capacidade do bombeamento. Segundo Bruno, através do novo Programa de Aceleração de Crescimento, PAC, foram apontados mais de 500 milhões para aumentar a capacidade de bombeamento de 25 metros cúbicos por segundo para 50 metros cúbicos por segundo. Esse investimento será benefício ao Ceará, que também tem o projeto do Cinturão das Águas com a excursão do governo do estado e recursos do governo federal. Com a garantia da chegada de águas do São Francisco para o abastecimento humano em todo o estado a partir da entrega do Cinturão das Águas, Bruno enfatiza que o estado pode avançar na concessão de outorgas flexíveis. Para ele, com a iminência do El Nino, esse tipo de instrumento não impediria o avanço dos investimentos no agronegócio, mesmo em atividades que utilizem água de forma extensiva, ponderando que devem ser culturas que poderiam ser interrompidas. Então tá aí, Claudino, segundo a informação, a ameaça do El Nino está acelerando o plano para a transposição do Rio São Francisco aqui no estado de Ceará. Se realmente se confirmar, Claudino, tudo indica que vamos ter um momento crítico, segundo a informação, de outubro a dezembro de 2026.
1: É verdade, vamos aguardar para conferir. Só ressaltando que eles estão tentando acelerar a transposição, Paril Júnior, que já está atrasada há dezenas de anos, né? Porque essa transposição começou feita lá no primeiro mandato do presidente Lula. Aí veio o segundo, depois veio Dilma no seu primeiro mandato, depois veio Dilma no seu segundo mandato, ela tirou a metade, depois veio o Michel Temer, né? Aí veio Bolsonaro, ele deu uma acelerada medonha, tá certo? E agora o Lula reacelerando mais uma vez. O Lula tá tão desesperado de um jeito, Faria Júnior, que ele inaugurou trechos aí sem água.
0: Antes de chegar a água.
1: Antes de chegar a água. Então, o Lula ainda tenta se reeleger, tá certo? Com esse negócio de transposição do Rio São Francisco. Vale ressaltar que o tanto de dinheiro que já foi investido nessa transposição daria para trazer o mar aqui para a região do semiárido nordestino, viu, Paris Júnior? O negócio é complicado. Bom, já são em Parambu agora 12 horas mais 35 minutos. 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
0: Olha, são 12 horas agora 38 minutos aqui em Parambu, programa Jornal da Vale, levando muitas informações para os senhores e as senhoras. Deixa eu trazer aqui esse comunicado. 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Atenção que você que estiver com o Fiat Uno 2001, placa MXW9684, no nome de Francisco Ferreira Melo, procurar o mesmo para transferência. 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O mesmo agradece, senhor Francisco Ferreira Melo. Ele está pedindo encarecidamente, você que se encontrar com esse veículo, por gentileza, entre em contato com ele para fazer a transferência desse veículo. Tá bom mesmo? Agradece. 12h40. Claudino, deixa eu trazer essa relação de nomes, de pessoas que serão os novos beneficiários do Bolsa Família nesse ano 2026. Olha, comunicado o programa Bolsa Família, coordenação do Cadastro Único. Programa Bolsa Família comunica às famílias relacionadas no anexo que essas famílias tiveram o benefício do Bolsa Família concedido para este mês de julho do corrente ano. O recebimento do benefício seguirá o calendário de pagamento do referido mês, com início dia 20 de julho, destinados aos beneficiários com final 1. Nesse mês de julho, mais de 44 famílias tiveram o benefício concedido no município de Parambu. Lembramos que o prazo para retirada dos valores é de 180 dias após o depósito em conta. O beneficiário poderá movimentar os recursos pelo aplicativo Caixa Tem, que oferece os serviços de pagar contas, fazer transferências, realizar o saque, entre outros. Também pelo cartão social, antigo cartão do Bolsa Família, pela conta Caixa Fácil ou diretamente na agência da Caixa Econômica Federal, conforme calendário de pagamento. Ibis Noronha, coordenador do Cadastro Único, programa Bolsa Família, desde já agradece o seu comparecimento. As famílias são: nome e endereço, Alain Flávio Noronha Bezerra, Rua Josefa Maria de Araújo, bairro Caxibu 1, Alana Kelly Ferreira do Nascimento, Alto Bela Vista, Aline Alves Mota, Alto Bela Vista, Ana Kelly de Araújo Feitosa, Comunidade Serra dos Lima, Distrito Cocossi, Andréia Alves de Oliveira, Vila Juazeiro, Distrito Sede Rural, Antônia Adriele Chagas dos Santos Fernandes, Rua Caiximbo 2, Antônia Freita dos Santos, Sítio São Vicente, Distrito Miranda, Antônia Hermina da Silva Carvalho, Vila Gavião, Distrito Gavião, Antônia Jaiane de Oliveira, Sítio Olho d'Água, Distrito Sede Rural, Antônia Cátia Teixeira Noronha, Sítio Açude dos Alexandrinos, Distrito Novo Assis, Antonieta Pires Alves, Rua Maria do Rosário da Conceição, Caxibu 1, Carolina Carlos Gomes, Vila de Gavião, Distrito de Gavião, David de Oliveira Gonçalves, Vila Tamboril, Distrito Gavião, Edna Daiane Pinto, Conjunto Jocilé, bairro Caxibu 2, Eliane Gonçalves Lima Cavalheiro, Rua Augusto Alves, bairro Caixa d'Água, Emanuele Naftali Soares Bezerra, Vila de Campo Grande, Distrito Novo Assis, Everton Matias Cavalcante, Sítio Catolé, Distrito Sede Rural, Francineile Rodrigues de Oliveira, Rua Idelbrando Alves Caracas, bairro Centro, Francisco Xavier de Oliveira Filho, Alto Bela Vista, Gabriele Freitas da Silva, Avenida Deputado Joaquim Noronha Mota, bairro Vila Nova, Jéssica Alves Pereira de Moraes, Vila Juazeiro, Distrito Sede Rural, José Pereira Filho, Vila Tabuleiro, Distrito Novo Assis, Josué Oliveira Souza, Rua Marineuda Vieira de Souza, bairro Caixa d'Água, Kelis Gomes do Nascimento, Rua Professora Maria Pereira Guedes, bairro Caxibu 1, Luana Alves Lima, Conjunto Augusto Alves, bairro Caixa d'Água. Continuando, tem mais. Lucivalda das Dores Silva, Rua Caxibu 2, bairro Vila Nova. Mayra Matos Alexandre, Alto Bela Vista, bairro Alto Bela Vista. Manuel Rosendo de Souza, rua Raimundo Barra Lô, Açu dos Alexandrinos, distrito Novo Assis. Maria Camilo Lima, rua Antônio Bezerra, bairro Beleza. Maria Eduarda de Andrade Lopes, rua Elisô Moreira Lima, 6, bairro Centro. Maria Janeide Xavier da Silva Araújo, rua São Pedro, distrito Monte Sion. Maria José Eufrásio Lô, comunidade Serra da Realeza, distrito Monte Sion. Maria Mantiele de Souza Oliveira, rua Joaquim Mateus da Silva, apartamento, bairro Horácio Alves Noronha. Maria Rayara dos Santos Alves, rua Maria do Rosário da Conceição, Caximbu 1. Maria Vitória Torquato Lima, rua Severino Alves Pereira, bairro Brasília. Marlene Gomes Gonçalves Loyola, sítio Umbuzeiro, distrito Sede Rural. Reginaldo Alves Galdino, Vila Umbuzeiro, distrito Sede Rural. Reginaldo Lopes da Silva, Vila Trevo, distrito Miranda. Rejane Pereira Araújo, Vila Misael, distrito de Novo Assis. Samila Maria Eufrásio Mota, comunidade Serra da Poderosa, distrito Monte Sion. Suerli Gonçalves da Silva Alves, rua Manuel Severo da Silva, 113, bairro Caximbu 1. Teobaldo de Araújo Salles, sítio São Lourenço dos Felipe, distrito Miranda. Thaís Cristina de Jesus Vicente, rua Antônio Bezerra, bairro Beleza. E Valdete Maria Coelho Lima, Fazenda Croatá, distrito de Novo Assis. Então tá aí, 44 famílias que são as novas famílias beneficiadas, Claudino, com o programa Bolsa Família, a partir do pagamento desse mês de julho, que começa dia 20 com o final do NIS 1.
1: Beleza, então tá aí a notícia, tá aí a informação e a gente passando adiante. 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Atende particular e atende também pela Unimed, tá bom? Só lembrando que ele também atende aos sábados pela manhã. 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Aquele abraço para o 27 aqui do programa, doutor Marcos Torquato, tá na sintonia do nosso programa. Alô, doutor, como é que tá, rapaz? Tudo bem? Aquele abraço pro senhor, que Deus te abençoe. Todo dia ele tá lá acompanhando a programação da nossa melhor estação de rádio do universo. Doutor Marcos Torquato, que é advogado, previdenciarista, um dos bons advogados que temos no grande celeiro de excelentes profissionais advogados que tem o Parambu. 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Ele é um caba bom, sereno, tranquilo. Se ele disser que você tem chance, aí é mesmo que tá na muleira de um bode de oito baixado. É bater e cair, viu? Doutor Marcos, um abraço para o senhor, que Deus te abençoe. Muito obrigado pelo carinho da sintonia. 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Faria Júnior, vamos falar de queijo ou vamos falar de pesquisa eleitoral? Qual é que você quer ir agora, Faria Júnior? Porque tem um queijo que voltou a bater o recorde de 3.500 quilos. Mentira, Claudino. Verdade, verdade. As imagens não mentem e a balança também não. Fizeram lá no Jaguaribe, Faria Júnior, um queijo. Um queijo de 3.500 quilos. Aí, Claudino, o queijo maior que eu já vi aqui foi de 5 quilos. Pois esse é de rachar. É enorme, é gigante. Só para você ter uma ideia, uma caminhoneta, Faria Júnior, não pode comer esse queijo. Qual é o peso que uma caminhoneta, seja ela uma SW4, a SW4 não tem garupa, né? Faria Júnior, mas você já vai para S10, tem, para Hilux, tem, para qual mais, Faria Júnior? A Triton também já tem. Sabe qual é a tara de peso de um carro daquele, Faria Júnior? 1.000 quilos. E esse queijo que foi feito, ele pesa 3.500 quilos. Um absurdo de queijo. Menina, eu vou lhe contar quantos 1.000 litros de leite foi necessário, Faria Júnior, para fazer um queijo desse. Você quer falar do queijo ou quer falar das pesquisas? Porque essa é uma pesquisa hoje já para mexer também com o eleitorado, viu, Faria Júnior? Porque o povo gosta de duas coisas. Gosta de política? Ah, eu não gosto de política. Mentira, gosta sim, é tanto que vota, todo ano. Raríssimas exceções não vai para urna. E o povo também gosta de proteína, que é queijo, Faria Júnior. Você quer ir de queijo ou quer ir de pesquisa, Faria Júnior?
0: Claudino, vamos complementar aí a informação a respeito do queijo de 3,5 toneladas, ou seja, 3.500 quilos.
1: Rapaz, que queijo fantástico! Rapaz, e o bicho tá bonito, Faria.
0: É um bocado de litro de leite para fazer esse queijo, né?
1: Vamos nos aprofundar, Faria Júnior, nessa informação.
0: Vamos sim, olha, o município retornou o recorde de maior queijo coalho do mundo, título que até então pertencia a Quixeramobim. Aquela região ali é rica, né, Claudino, em produção de leite. Vamos aqui o que diz a notícia. Olha, o município de Jaguaribe, no Vale do Jaguaribe, voltou a conquistar o título de produtor do maior queijo coalho do mundo. Neste sábado, dia 11, durante a edição do Festival do Queijo Coalho, realizado dentro da Exposição Agropecuária de Jaguaribe, Expo Jaguar, foi apresentada uma peça de 3,519 quilos, superando o recorde interior que pertencia ao município de Quixeramobim. A nova marca ultrapassa os 3,364 quilos alcançados pelo município do Sertão Central em novembro do ano passado, e reforça a disputa entre as duas cidades cearenses pela produção do maior queijo coalho do planeta. Uma rivalidade que vem se consolidando nos últimos anos com um dos destaques do calendário agropecuário do estado do Ceará. A conquista foi celebrada pelos organizadores e produtores nas redes sociais em publicação divulgada após a passagem oficial da peça. Aliás, a pesagem oficial da peça. Eles destacaram o caráter histórico do novo recorde, ressaltaram o trabalho coletivo envolvido na produção do alimento. Outro ponto enfatizado pelos responsáveis foi a qualidade do produto, Segundo os produtores, mesmo com dimensões extraordinárias, o queijo foi desenformado, preservando textura, consistência e características semelhantes às de uma peça convencional de aproximadamente

0: que pesou nada mais, nada menos do que 3.500 quilos.
1: É queijo, não é brincadeira não, viu, Varejo? E aí você vê o queijo, se você vê só a imagem do queijo, diz, não, esse é um queijo de 2 quilos, 3 quilos, 5 quilos. Mas quando tu vê uma pessoa, Varejo, próximo ao queijo, né? Rapaz, para desinformar esse queijo aí, Pare Júnior, né? Foi um trabalho medonho.
0: E o sabor também, né, Claudio? Segundo a informação, não, o sabor é como que
1: um
0: fosse...
1: O sabor é como se fosse um pequenininho.
0: De um, queijo de 1 quilo.
1: De 1 quilo. Agora a prensa, Pare Júnior, para prensar um queijo desse, macho velho. Deve ser uma prensa fantástica também, né? E do tanto de mulher, Pare Júnior, para fazer, cozinhar o leite... Segundo os queijeiros, Pare Júnior, não sei se é para poder justificar o preço do queijo, ele disse, olha, 1 quilo de queijo é 10 litros de leite. É 10 litros de leite para receber, Pare Júnior? Você já fez queijo da vida?
0: Claudino, segundo os produtores...
1: Cadê o Antônio Betânia? Para nos informar aqui, que o Antônio Betânia quer ser fazendeiro também,
0: Pare Júnior. Claudino, mas depende da época.
1: Depende da época?
0: É.
1: E do que o animal está comendo
0: a ração? Depende da época. Para o queijo, por exemplo, tem uma época, segundo quem realmente produz o queijo, que 10 litros de leite, por exemplo, suponhamos que no verão, 10 litros de leite dê 1 quilo de queijo. Já no inverno é necessário 11. Entendeu?
1: Ainda tem isso.
0: Não muda. Isso. Quem produz queijo está me ouvindo, eu não sei detalhar. É, direitinho aqui como é que funciona, mas existe isso sim, né? Tem um período que o leite, digamos, ele se torna mais fraco, digamos assim, para poder se fabricar o queijo. Necessariamente 11, 12 litros de leite para dar 1 quilo de queijo. E tem época que com 10 litros você acaba produzindo queijo de 1 quilo. Então tem essa variação, entendeu?
1: É, muito leite aí para fazer um queijo de 3.000. Varia, Júnior, 3.500 quilos. Rapaz, é uma lapa de queijo medonha. Agora você quer falar da pesquisa, Varia, Júnior? Ou dá para me ler aqui uns dois comerciais para tu tomar um fôlego aí?
0: Claudino, 3.500 quilos, ou seria 3.500 vezes 10, né?
1: Isso.
0: Que daria... Só para a gente complementar aqui a notícia.
1: Quantos litros de leite foi necessário para fazer esse queijo? A matéria não fala.
0: 35 mil litros de leite.
1: É.
0: Né?
1: 35 mil litros de
0: leite.
1: Exatamente.
0: É. Seria se produz 1 quilo com 10 litros.
1: Exato.
0: Então, 3.500 quilos, 35 mil litros de leite.
1: É
0: muito leite, né?
1: É leite até umas horas. Raca aí, teve as tetas puxadas, viu, Farei Júnior?
0: Claudino, o pessoal gosta, né? O pessoal gosta de consumir um queijozinho. O queijo, ele é bem-vindo em quase todas as ocasiões, né, Claudino?
1: Exato.
0: Café da manhã, um queijinho com cuscuz, um queijinho com tapioca, o queijo com o próprio alimento, feijão ou arroz. Pega bem, né?
1: Bom, mesmo sempre... aquele que tu morde, ele fica ringindo, né?
0: Ele é sempre bem-vindo.
1: Ah, aquele é bom.
0: Né, Claudino? Ele é sempre bem-vindo na mesa.
1: É bom demais.
0: Do brasileiro, né?
1: Exato.
0: Tem região que tem um sabor diferente, né, da outra, né?
1: Depois nós vamos ver o que é que foi feito desse queijo. Se ele foi dividido, se ele foi dado à população, qual foi o fim. Porque não tem freezer para guardar um queijo desse tamanho, Pare Júnior.
0: É verdade.
1: É, ele poderia até caber numa câmera fria, mas como é que vai carregar um bicho desse jeito aí, desse tamanho? Mas tudo bem. Eu vou trazer aqui uns dois comunicados, Pare Júnior, aí você vem com essa pesquisa de hoje que já mexeu também com o eleitorado brasileiro. Diferença entre os homens...
0: A BTG Nexus.
1: Isso, a diferença dos homens está em 3 pontos percentuais, Maria Júnior. E aí a pesquisa diz que está super dentro da margem de erro, para mais ou para menos. Rapaz, parece que os homens também estão de bigode a bigode, né? Flávio deu aquela descida por conta daquele filme lá do pai dele, do dinheiro que foi financiado lá, que veio não sei de onde... Veio o vídeo lá da Michele, estão chamando de Michele Bruxonara. Mas tudo bem, também não surtiu muito efeito, certo? Vê a carta agora do Bolsonaro, dizendo que a voz dele é a do filho, não é a da mulher. Rapaz, Bolsonaro Claudino, é que nem eu, por exemplo.
0: Vendo tudo isso no noticiário, né? Que a gente se rege pela a mídia, né? Se rege pela mídia. Eu, como brasileiro, e tenho acompanhado, e gosto de acompanhar para ver se a gente... consegue entender, né, como é que funciona a política, fazer uma análise de tudo que teve acontecendo nos últimos tempos.

0: Eu acho assim, Claudinho, tem muita coisa muito mais importante para o futuro do nosso Brasil para ser analisado. Para o, eu, quando eu falo assim, para o eleitorado, né? A gente está aí nada mais, nada menos do que 2 meses para a eleição, para que nós, brasileiros, possamos ir à urna e escolher um governador para conduzir nosso estado por 4 anos, um deputado federal, estadual, o presidente da república, né? Então a gente tem observado, Claudinho, nos últimos tempos, muitas coisas aconteceram. A questão do Banco Master, a questão do não vou dizer nem o desvio, do roubo ao aposentado, né? A questão do INSS, essa questão desse filme. Eu acho que isso, no meu modo de ver, são coisas, digamos, mínimas.
1: Pífias
0: para ser analisadas. Eu acho que tem pontos muito mais importantes, Claudinho, para o eleitor brasileiro pensar, refletir, para poder depositar o seu voto em um futuro candidato que possa vir a conduzir o nosso país. Essa é a minha opinião, é meu ponto de vista.
1: E também,
0: né?
1: também é a minha opinião. A gente tem que ver o que é que ele tem a oferecer, o que é que tem diferente, né? Dos modelos que a gente já viu no passado, no modelo que a gente está vendo no presente, o que é que os candidatos, no caso os que estão aí realmente tete a tete, ali no combate direto, que é o Flávio Lula, tem para oferecer, né? O Lula veio com o pacote de bondades dele, tá certo? Esses pacotes de bondade não surtiram muito efeito, tá certo? Você vê nessa pesquisa aqui, mesmo com o escândalo do Banco Master, o escândalo do aposentado e pensionista, ou seja, o escândalo do INSS, mesmo com os pacotes de bondade do governo, desenrola, Bolsa Família, o que mais? 5 mil conto de isenção, até 5 mil conto de isenção, pé de meia, Minha Casa Minha Vida, enfim, esses pacotes de bondade que o governo lançou aí agora para ver se dava uma melhorada na sua imagem, né? Pesquisa outra, a gente vai ver a rejeição nessa, ver se tem já aqui, mas a rejeição do presidente Lula, Faria Júnior, batendo a casa de 50%. Ou seja, muita coisa, muita rejeição para um governo, né? Aí você vai para o outro lado, para a parte política mesmo, o Lula ali com 47% e o Flávio com 44%, ali a diferença de 3 pontos percentuais, quando na verdade a pesquisa, o grau de confiança é de 95%, 2,5%, a gente já vai conhecer agora aqui, para mais ou para menos. Então, os homens estão empatados, né, Paris Júnior? E aí veio a Michelle, né? O Flávio perdeu muito voto no segmento evangélico e feminino, tá certo? Por conta daquela abirobada, ou vamos dizer assim, Paris Júnior, a birobez que a Michelle Bolsonaro fez, né? Ou seja, aquela burrice, tá certo? De querer denigrir a imagem do Flávio naquele vídeo, dizer isso, dizer aquilo, né? Aquela bobagem, aquela lavação de roupa suja que ela devia ter lavado dentro da casa dela mesmo, pro marido dela e o enteado dela. Ela foi botar na internet, cair em cima dela, principalmente as mulheres bolsonaristas. 89% das mulheres que são de direita condenaram o ato da Michelle Bolsonaro. Então um tiro saiu pela culatra no caso da Michelle. E aí agora veio a carta do Bolsonaro, né? Ficou sempre aquele: o Bolsonaro sabia do vídeo, não sabia do vídeo, ele vai ficar com Michelle, ele vai ficar com o filho. E aí ele, como eu disse agora há pouco, ele agiu comigo, como eu, Faria Júnior, porque eu não abandono o filho de jeito nenhum, mas nem que a vaca tussa. E aí o presidente fez a mesma coisa, não abandonou o filho, disse: não, quem manda aí na bodega é meu filho, é o Flávio, é ele que é o meu porta-voz, é ele. Ele fez inclusive uma carta aberta à nação, acredito que vai mexer também no cenário político. Isso tanto gerou apreensão na esquerda brasileira. Você vai com o Lindenberg Farias, né, o Lindinho, como chamam, né, pedindo que o STF revogasse aí a prisão domiciliar dele por conta dessa carta. E aí eu não vejo o nexo, viu, Lindinho? Não vejo o nexo, porque uma carta todo mundo pode fazer, né? Todo mundo pode fazer uma carta tá certo? Eu vejo aí, por exemplo, não há problemas, ele não usou as redes sociais, ele está proibido de usar as redes sociais, a caneta ele pode usar porque ele sabe escrever. E aí ele fez essa carta à nação, Padre Júnior, inclusive essa carta está aí para todo mundo ver, tá certo? E quando a época em que ele também ficou naquela dúvida, vai de Flávio Bolsonaro, vai de Michele, vai de Tarcísio, que ele também do próprio punho escreveu aquela carta, né? Dizendo que o legado político dele pertencia ao filho para o representar, aí o Flávio deu aquela guinada nas pesquisas, subiu igual um foguete. Depois veio aquelas aberrações, né? Do áudio do Flávio, cobrando lá o Vorcaro. Algumas pessoas não entenderam, achavam que fazia parte aquele áudio de algo inescrupuloso, quando na verdade foi republicano, ou seja, foi legal, o cara patrocinou o filme, ele deixou de patrocinar e foi cobrar. Independentemente do banco dele tá quebrado ou ele tá fazendo falcatrua. Então, as pessoas entenderam, né, que o Flávio não deveria se achegar ao Vorcaro, né, e o Vorcaro meio tóxico, derrubou lá o Flávio em 7 pontos, ele tem paulatinamente recuperado esses pontos. Depois veio o escândalo também master envolvendo o PT da Bahia, Jacques Wagner era líder do governo lá representando o PT no Senado, também não teve grandes impactos, né? E aí ficou empate, né? Empate de um lado, empate do outro, politicamente falando. E agora, Padre Júnior, é a hora do embate. É a hora em que eles têm que apresentar para o cidadão brasileiro, independentemente de ele já ser ligado à direita ou à esquerda, propostas para o povo. É o que o povo quer ouvir. Eu mesmo não aguento mais pagar imposto. Eu mesmo não aguento mais ir botar combustível na minha motocicleta do meu veículo e ver lá, Faria, toda semana aumentando de preço.
0: Por isso, Claudino, que aí é onde eu fiz o meu comentário, que eu acho que são coisas pequenas, né? Em debate, aonde o cidadão brasileiro ele precisa ouvir projetos, né, que possa depositar uma confiança na pessoa dele, que a coisa vai melhorar, que a coisa
1: algo
0: vai
1: diferente.
0: Mudar. Algo diferente, né? É como nos debates, né, no período eleitoral. Tá lá os dois candidatos xingando um ao outro, coisa que não faz sentido, né? O brasileiro, o eleitor, ele precisa ouvir projetos, né, que saiam da boca de um pré-candidato e que possam, se realmente ele chegar lá, que venha ser colocado em prática, né, Claudinho? Para melhorar
1: a vida do povo.
0: A vida do povo brasileiro. Não, você vai na rede social, tá lá o Lula falando da família do Bolsonaro, você abre ali outra rede social, tá lá Bolsonaro e os filhos metendo a chibata no Lula. E são pessoas que dizem querer chegar lá no poder para ver se muda a história do Brasil, porque o brasileiro não aguenta mais.
1: E da linha de baixo aí você tem aí o Caiado, você tem o Romeu Zema, você tem aí o não sei quem do Missan, enfim, vem o baixo clero também, Padre Júnior, de certa forma metendo a chibata nos candidatos. Na verdade, tem que trazer propostas, tem que trazer... Aí aquele negócio, eu disse que outro dia... Que o povo brasileiro muitas vezes tem aquilo na cabeça, né? Que não funciona direito, é meleguento e até podre. Tem. O brasileiro tem aquilo, muitos brasileiros têm aquilo na cabeça. Eu dizia aqui, Padre Júnior, que 60% dos brasileiros, naquela pesquisa que nós trouxemos, dizia que tem que ter uma terceira via anti-Lula e anti-Bolsonaro. O Flávio Bolsonaro, né? Na verdade, tem. Na verdade, já tem essa segunda via, mas o povo
0: várias,
1: não quer.
0: Tem várias.
1: Mas o povo não quer. Tá certo?
0: Eu acho mais, Claudino, que essa turma que se lançam aí, mesmo sabendo que não tem chance de chegar até lá, eu acho que é visando se beneficiar aí num segundo turno, né?
1: Possivelmente.
0: Da mesma forma. Exemplo, nós temos. Isso acontece na política local, na política estadual, na política federal. Eu vejo assim, a maioria desses pré-candidatos que dizem e não cede de maneira nenhuma, é para ter um certo benefício num eventual segundo turno. Mas eu acho que os candidatos, seja Lula, seja da esquerda ou seja da direita, tem que trazer propostas que realmente o eleitorado acredite e se chegando lá, que esses projetos que possam nos beneficiar venham ser colocados em prática. Você vê a maioria daqueles pré-candidatos à presidência da República na eleição passada, hoje estão com Lula, se beneficiaram com Lula.
1: Exato. Entendeu? Até então, Petit mesmo exatamente. Até tentou enganar.
0: Exatamente, exatamente.
1: Aquela Tronic também tentou enganar, né? Ou seja, a gente estava vendo claramente ali que tinha um complôzinho, né, Fari Júnior? Então, vamos aguardar para ver como é que fica. Eu vou aqui com a hora certa. Na sequência, eu já trago essa pesquisa aqui dentro da programação.
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1: 13 horas, 11 minutos em Parambu.
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0: bem, já são 13 horas, agora mais 27 minutos. Faria Júnior, saiu anexo BTG. Quais são os números da corrida presidencial, Faria Júnior?
1: Claudino, vamos aqui com o resultado dessa pesquisa. Pesquisa BTG Nexus abre a semana com empate técnico entre Lula e Flávio Bolsonaro no segundo turno. Vale ressaltar, Claudino, que na última sexta-feira Flávio Bolsonaro esteve aqui no estado do Ceará, Fortaleza, né? Cumprindo a agenda, lançando aí a pré-candidatura do Alcides, pai do deputado federal, é o André Fernandes, né? E a semana política começa com a divulgação de uma nova pesquisa, BTG Nexo, publicada nesta segunda 13, que aponta um cenário de forte disputa na corrida ao Palácio do Planalto. Em uma eventual votação de segundo turno, o presidente Luiz Inácio Lula da Silva do PT aparece com 47% das intenções de voto, enquanto o senador Flávio Bolsonaro do PL resiste a 44%, resultado que configura empate técnico dentro da margem de erro e do 2 pontos percentuais. Segundo o levantamento, o cenário permanece praticamente inalterado em relação à pesquisa divulgada no último dia 29 de junho, indicando estabilidade na disputa entre os dois principais pré-candidatos. Liderança, de acordo com os números, no primeiro turno, Lula também lidera as intenções de voto com 40%, enquanto Flávio Bolsonaro soma 34 na pesquisa anterior, o presidente tinha 42 e o senador manteve os mesmos 34. Na sequência aparece Ronaldo Caiado do PSD com 5%, Renan Santos do Missão e Romeu Zema do Novo, ambos com 4%, Joaquim Barbosa do DC e Augusto Curi do Avante com 2% cada e Aécio Neves do PSDB com 1%, Tucano, entretanto, já retirou sua pré-candidatura. Cabo Daciolo mobiliza, não pontuou. Vamos aqui os números. Primeiro turno, Lula do PT tem 40%, Flávio Bolsonaro 34%, Ronaldo Caiado tem 5%, Renan Santos tem 4%, Romeu Zema tem 4%, Joaquim Barbosa tem 2%, Augusto Curi 2%, Aécio Neves 1%, Cabo Daciolo, 0, nenhum, branco, nulo, 6%, não sabe, não respondeu, 3%. Já no segundo turno, o levantamento também simulou 4 cenários de segundo turno. Lula e Flávio, Lula 47, Flávio 44, nenhum, branco e nulo, 8, não sabe, 1%. Lula e Romeu Zema, Lula 47, Zema 40, nenhum, branco, nulo, 11 e não sabe, 2. Lula e Ronaldo Caiado, Lula 47, Caiado 38, nulo, nenhum, branco e nulo 13, não sabe 2. Já Lula e Renan Santos, Lula tem 49, Renan Santos 35, nenhum, branco e nulo 14, não sabe 2. A pesquisa BTG Nexo, Claudino entrevistou 2.003 pessoas, ou seja, 2.003 eleitores por telefone entre os dias 10 e 12 de julho de 2026. A margem de erro é de 2 pontos percentuais para mais ou para menos, com 95% de nível de confiança.
0: Muito bem, então tá aí essa última pesquisa e mostrando o empate técnico, 3 pontos percentuais, né, Faria Júnior? Se a margem de erro é de 2 pontos percentuais, para mais ou para menos, que daria 4, né? Estão empatados aí, estão de bigode a bigode, né, Faria Júnior? E aí mostra que a polarização, ela continua e continua forte. Agora, como no final de semana, o Flávio Bolsonaro apresentou aquela carta do pai, né? O empoderando, vamos dizer assim, como o verdadeiro representante, o seu porta-voz. Isso, inclusive, gerou, né? Forte repercussão e a esquerda brasileira até tentou aí, ou está tentando, né? Via STF, Alexandre de Moraes, revogar a prisão domiciliar, porque ele fez essa carta, porque eles sabem o peso que tem o velho Bolsonaro, mesmo preso, né, Faria Júnior? Falando à nação. Então foi uma carta aberta do presidente Bolsonaro, e aí a oposição tenta lacrar dizendo que ele burlou lá aquela questão, né, do isolamento de Bolsonaro, que ele não poderia ter escrevido essa carta, né? Mas carta você pode escrever aonde você quiser, até pelos correios, viu, Maria Júnior? Você pode botar que a carta chega. Imagine bem, o filho, sendo advogado do pai, ele escreveu a própria carta lá e entregou para ele. Disse: olha, pode botar no mundo, eu não posso falar, eu tenho restrições, né? E pode botar no mundo. Aí o que é que acontece? Essa carta, logicamente, que vai ter repercussão, porque o Bolsonaro, ele é tido como a maior liderança da direita aqui no país. Aí fica aquela briga: não, ele vai apoiar a Michelle, ele ficou com a Michelle, ele fica com o Flávio, fica com o Flávio, fica com a Michelle. Aí essa carta tira do eleitorado algum tipo de dúvidas, Maria Júnior, porque ele vai lá e assina a carta, ele escreve a carta do próprio punho, não usou computador, nada não. Ele escreveu, foi num papel mesmo, escreveu num papel no estilo dele, e lá embaixo ele assinou Jair Messias Bolsonaro. Então, tem impacto, vamos ver como é que vai vir as próximas pesquisas. Eu estou sentindo ausência, Faria Júnior, dos grandes, já que a gente pode chamar de grandes, né? Institutos de pesquisas. Não teve mais Datafolha, não teve mais o IPEC, não teve mais o Paraná Pesquisas, não teve mais aquela que a Globo utiliza bastante, Faria Júnior, que eu sempre venho aqui porque é um instituto novo, né? Esse instituto está ocupando o lugar do antigo Ibope, né? E eu estou sentindo também a ausência dele para medir as tensões e medir aí como é que está aí o acirramento político, né? Brasil afora. A gente tem visto outros institutos de pesquisa, que a gente teve a GERP já divulga, mas são institutos, Faria Júnior, só que para mim, para você, que não tem aquele peso, aquela moral, né? De afirmar e etc, coisa e tal. Eu estou sentindo, por exemplo, a falta do Paraná Pesquisas a nível nacional. Cadê o Paraná Pesquisa? Não foi mais contratado, não? Para saber como é que está o lereado, se tem empate técnico, se não tem. Cadê o Datafolha? Cadê o IPEC? Qual é o Instituto da Globo, macho? Que me fugiu aqui a memória, Faria Júnior. Me fugiu aqui o Instituto, que a Globo usa muito, também dá um rumo danado, porque vem mais detalhada, vem mais puxando para aqui, puxando para ali. E depois, Faria Júnior, nessa pesquisa aqui nós vamos...
1: É o Datafolha, Cláudio?
0: Não.
1: Datafolha e PESP, a Quest.
0: A Quest, pronto. Chegou. Cadê a Quest? Também não divulgou mais pesquisa, né? E aí são chamados, abre e fecha aspas, grandes institutos. Mas a gente tem visto outros institutos mostrando aí esse empate técnico. Semana passada nós trouxemos dois, não foi, Faria Júnior? E ambos dando empate técnico e mostrando Lula na frente, tá certo? E o Lula tá na frente até na rejeição. E aí eu fico sem entender como é que o Lula é líder na rejeição, chega a mais de 50%, e continua liderando as pesquisas, né? Eu tenho dúvidas nesse sentido. Mas qualquer dia eu vou trazer um cara craque em pesquisas para a gente bater um papo aqui no programa. Faria Júnior.
1: São 13 horas, agora 36 minutos. 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
0: Muito bem, já são 13:41. É o nosso programa informativo, o Jornal da Vale. Levando as informações para os senhores e para as senhoras. 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Vamos falar aqui da festa de Pimenteiras, Faria Júnior. Pimenteiras completando 72 anos, é isso mesmo? Bom, Vamos falar aqui agora da programação festiva, né? O vizinho município de Pimenteiras, no Piauí, que tem lá como prefeita Lúcia Lacerda, está preparando a festa de emancipação política. Faria Júnior, vai ter festa, vai ter comemoração, porque afinal de contas é uma data simbólica, é uma data que a gente respeita, né? E que mostra que Pimenteiras vem crescendo, pouco a pouco, através da luta do seu povo. Quantos anos Pimenteira vai completar de emancipação política, Faria Júnior?
1: Claudino, Pimenteiras, que fica já no estado do Piauí, cidade vizinha aqui ao nosso município, vai comemorar 72 anos de emancipação política. Vai ter festas, vai ter atrações de 24 a 25 de julho, sexta e sábado. E acredito que vai ser dois dias de muita festa em comemoração esses 72 anos lá do município de Pimenteiras, né? Pimenteiras prepara festa para celebrar 72 anos de emancipação política. Os 72 anos de emancipação política de Pimenteiras serão celebrados com dois dias de muita música, cultura e confraternização lá na praça pública. Prepare-se para viver uma grande festa, reunindo atrações que prometem animar as comemorações e proporcionar momentos especiais para toda a população. Claudino, dia 24 e 25 de julho, a partir das 22 horas, na Praça Pública, vai ter atrações Mala Sem Alça, Forró Real, Igo e Rian, Gleidson Sofoneiro, Pegadões do Forró, Lili Trindade, Forró Chicote, Juan Diego e Cavalo Branco. Venha celebrar conosco essas datas tão importantes para a história de Pimenteiras. Traga sua família, convide os amigos e participe dessa grande comemoração preparada com carinho para toda a população lá do município de Pimenteiras.
0: Então, o nosso abraço ao querido e vizinho município aqui de Pimenteiras, do Piauí, e desejamos a todos aqueles que formam esse imenso município muitas felicidades, 72 anos de emancipação política. Então tá de parabéns, Pimenteiras, tá de parabéns o seu povo por mais um ano, né, que está se concluindo no seu natalício, claro, né, porque ela tem data de emancipação política. E agora, tá certo? Então, para Pimenteiras, o nosso abraço. Desejamos a todo o povo bom e ordeiro, trabalhador lá de Pimenteiras, no Piauí, o nosso cordial abraço e os nossos parabéns aí por 72 anos de emancipação política.
1: 13 horas e 50 minutos, já já as informações do noticiário local e regional dentro da área policial. Claudino, a Igreja Católica, ela reforça proibição a padres em campanhas eleitorais. Nós estamos aí véspera das eleições e a informação é que a Igreja Católica, ela está reforçando a proibição a padres em campanhas eleitorais. A Conferência Nacional dos Bispos do Brasil, CNBB, Regional Nordeste 1, responsável pelas dioceses do Ceará, publicou uma orientação reforçando a proibição à participação de padres, diáconos, religiosos e religiosas e lideranças pastorais em atividades políticas partidárias durante o período eleitoral. O documento, ele reafirma que membros do clero não podem apoiar candidatos, participar de campanhas ou utilizar espaços da igreja para manifestações de caráter eleitoral. E diante dessa informação, Claudino, o descumprimento, ele pode gerar sanções. A CNBB Regional Nordeste 1 alerta que o descumprimento das orientações poderá resultar em medidas disciplinares previstas pela legislação da igreja. Entre as possíveis sanções estão advertência formal, suspensão de ofícios e encargos pastorais e outras penalidades previstas no Código de Direito canônico, conforme a gravidade de cada situação. Com a publicação da nota, a entidade reafirma a necessidade de preservar a neutralidade institucional da igreja durante o processo eleitoral e orienta que comunidades e agentes pastorais mantenham foco na missão religiosa, evitando qualquer utilização da estrutura eclesial para fins políticos partidários.
0: É verdade, sim, senhor. Outro dia eu fui a Picos, no Piauí, e lá tem uma rádio, se não me falha a memória, Faria Júnior, é a 94,3. Eu acompanhei lá a programação, viu? Quem tá escrevendo essa carta aí, Faria Júnior? É a CNBB, é? Quem é aí que tá trazendo essa... É a CNBB? Confederação dos Bispos do Brasil?
1: Deixa eu ver aqui, Claudino, Conferência Nacional dos Bispos do Brasil, a CNBB.
0: Eu recomendo a ouvir, viu, CNBB, a rádio, se não me falha a memória, a Cultura, lá de Picos do Piauí. Eu acho que lá não estão cumprindo direitinho não, viu? Pensa no povo esquerdista, Padre Júnior, lá o pessoal, né? Rapaz, pelo amor de Jesus Cristo. Mas tudo bem, eles estão dizendo aí, né, Parijo? Estão dizendo aí, vamos ver se vai se cumprir, porque a programação lá normal mesmo. Eita, menino, tem quem aguente, não. Bom, já são em Parambu agora 13:53. 13:53, vamos concluir o nosso programa ou tem plantão? Tem plantão, plantão policial teve algumas alterações, pois não, Parijo?
1: Treze horas e 54 minutos, programa Jornal da Vale, as informações na área policial. Olha, Claudino, mulher suspeita de matar o segundo companheiro em 5 anos, ela foi presa. Vixe. No interior de Ceará.
0: A viúva negra, é? De
1: em
0: novo?
1: 5 anos. É o segundo companheiro que ela assassina.
0: Eu me defendo, Maria.
1: Vamos aqui com a informação. Olha, no caso mais recente, vizinhos relataram uma discussão entre o casal na noite do crime. Uma mulher de 23 anos foi presa em flagrante em Ipu, na sexta-feira, dia 10, sob suspeita de assassinar o próprio parceiro, Francisco José Rodrigues da Silva, de 39 anos. Francisca Erivanda da Silva Alcântara já havia sido detida em 2021 aos 18 anos, acusada de matar outro ex-companheiro, William Pereira do Nascimento, que tinha 28 anos. À época, ela foi posta em liberdade mediante o cumprimento de medidas cautelares que chegaram a ser descumpridas segundo a justiça. Em nota referente ao caso mais recente, a Secretaria da Segurança Pública e Defesa Social informou que a vítima foi encontrada com sinais de violência em um imóvel na zona rural. A suspeita, então, foi localizada pela polícia, autuada em flagrante por homicídio doloso. A mulher já possui passagens pelos crimes de homicídio, lesão corporal e resistência e desacato.

foi presa, suspeita de matar o segundo companheiro no intervalo ali de 5 anos, de um para o outro. Será quem é que vai ser o terceiro, hein? Essa é a informação da área policial. Olha, ciclista fica ferido após colisão com motocicleta na CE-187, lá no município de Itauá. Um ciclista ferido em um acidente registrado na tarde de domingo, a cerca de 4 quilômetros da Vila de Marrecas, em Itauá. De acordo com informações do Pró-Cidadania, por volta das 18h13, a equipe foi acionada. Ao chegar ao local, constatou o acidente, envolvia uma motocicleta e uma bicicleta. Segundo informações, o motociclista Igor Bezerra Silva seguia sentido Itauá quando teve a visão ofuscada pelos faróis de outra motocicleta. Com a visibilidade comprometida, ele acabou colidindo com o ciclista Antônio Crisófão Caracas, que trafegava pela rodovia. Mais informações da área policial. Olha, mulher presa em flagrante por tráfico de drogas lá em Novo Oriente. Informação de uma mulher que foi presa em flagrante com drogas na tarde do sábado, no município de Novo Oriente, após uma ação da equipe do Raio. De acordo com a polícia, receberam uma denúncia por meio do WhatsApp da base da corporação, informando que Francisca Maria Gonçalves da Silva estaria comercializando drogas em sua residência, localizada na rua Gerlândio Mendes Rocha, bairro Vila Feliz. Chegaram ao local, a filha da suspeita confirmou que a mãe morava no imóvel e chamou para atender a equipe. Conforme a PM, Francisca autorizou espontaneamente a entrada dos militares na residência. Foram apreendidos aproximadamente 42 gramas de cocaína, distribuída em 41 papelotes. Formação, na unidade policial, ela foi autuada em flagrante por tráfico de drogas. Esse fato aconteceu lá em Novo Oriente. Valdino, olha, duas pessoas morreram em mais um grave acidente na BR-020. Esse fato aconteceu lá no município de Canindé. Vamos aqui com a informação. A Polícia Rodoviária Federal registrou por volta das 23h40 da sexta-feira 10 um sinistro de trânsito envolvendo dois veículos. O atendimento foi encerrado 6h15 da manhã. Houve interdição total da pista e, segundo as informações preliminares levantadas pela equipe da PRF, que atendeu a ocorrência, o evento foi do tipo colisão frontal, envolvendo um Toyota Corolla e um Fiat Palio. O Corolla imobilizou-se sobre a pista, enquanto o Palio saiu do leito carroçável e capotou para o barraco na faixa de domínio. Duas pessoas acabaram morrendo. O acidente resultou em duas mortes, quatro pessoas lesionadas. O condutor e uma passageira do Palio morreram no local. Já o condutor do Corolla foi retirado das ferragens com fraturas expostas, encaminhado ao IJF em Fortaleza, junto com uma criança que estava no Palio. Outros dois ocupantes do Palio foram socorridos para o hospital de Canindé. Ou seja, no Palio ia cinco pessoas, entre elas uma criança. Acabou morrendo duas das cinco pessoas que ocupavam o Palio. Já o condutor do Corolla, que ia sozinho no Corolla, acabou tendo fraturas expostas. Foi mais um sinistro, né? Esse grave acidente na BR-020, ali no município de Canindé, é o que traz a informação. Claudino, mulher conduzida à delegacia por perturbação do sossego e desobediência lá no município de Itauá, na ocorrência policial, no noticiário regional. Polícia Militar realizou prisão de armas e munições também lá no município de Itauá, nesse final de semana. A informação aqui de Parambu, do hospital, Claudino, é que foi registrado na emergência do hospital Dr. Cícero Feira Filho, uma vítima de agressão e três acidentes no final de semana.

0: semana, o setor de emergência do Hospital de Parambu, Dr. Cícero Feira Filho, atendeu até a noite deste domingo 12, 4 ocorrências, sendo uma vítima de agressão física e 3 vítimas de acidentes. Entre os atendimentos, Antônio Otacílio da Silva, de 62 anos, morador da região serrana, deu entrada após sofrer uma agressão física. Apresentava hematomas, cortes no rosto e laceração no supercílio. Também foi atendido MWRS, residente na Rua da Matriz, vítima de atropelamento. O paciente chegou ao hospital com dores e escoriações pelo corpo. Outra ocorrência envolveu Emergenildo Ferreira Gomes, morador da região serrana, que sofreu um acidente de motocicleta. Ele apresentou escoriações e permaneceu na unidade aguardando resultado de exames. Já a Mina Dabi Gonçalves Júnior, de 62 anos, residente do bairro Vila Nova, ele foi atendido após uma queda de motocicleta. A vítima sofreu escoriações, edema na região frontal da cabeça e um corte. Então tá aí as informações do plantão hospitalar e policial do final de semana em Parambu e em nossa região. São 14 horas e 2 minutos agora.
1: Muito bem, final de programa, vamos parabenizar quem hoje está aniversariando.
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0: Trocando de idade hoje, parabéns aqui para o Valdinês, lá nos Três Irmãos, hoje dia 13, trocando de idade. Também a Eliane, lá na Antônio Henrique, bairro Beleza. Demais aniversariantes do dia, os nossos parabéns.
1: Muito bem, final de programa, a gente volta amanhã, se Deus quiser. Um abraço a todos, Maria Júnior comanda aqui uma tarde repleta de muita música e muita participação. E se a notícia chamar, ele passa adiante. Um abraço a todos e até lá.
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1: 14 horas, 3 minutos em Parambu.
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Legal Cidade, muito boa tarde, Parambu, boa tarde para você que tá aí do outro lado ligado. A partir de agora, muita música aqui no seu rádio. Rádio Mania começando, bem-vindo ao nosso programa, bem-vindo a Vale, agora 14h12 agora. Hoje é segunda, 13 de julho do ano 2026. Programa da tarde começando com Faria Júnior comando na apresentação, na locução, juntando o seu estilo musical, o seu desejo musical com o meu desejo musical, fazendo um programa bem diferente, né? Onde quer que você esteja, pode ficar à vontade, pega o telefone, participa, 88996647666. Pede uma música que você quiser, eu vou tocar pra você com muito carinho. Afinal, semana tá só começando. Depois do final de semana, a gente retorna aqui na programação da Vale. E só gratidão a Deus pelo final de semana que vivemos, né? Pedir a Deus que a semana seja uma semana abençoada. Estamos vivendo um período muito quente, né? À noite, ainda aquele clima mais ou menos, né? Um frio na madrugada, mas o dia muito quente mesmo. Tudo indica que vamos ter um veranico aí daqueles, hein? De muito calor, de muita temperatura elevada. Mas nada melhor do que só gratidão a Deus por tudo. Pelo calor, frio, vento, sol e pelo dom da vida, o pão nosso de cada dia, nós temos que dar graças a Deus em tudo, né? Programa da tarde começando, 3 horas, meia hora de música. Daqui a pouquinho vou estar registrando seu aniversário. Então aumenta o volume, não sai daí, porque o programa começa agora. E o que eu posso dizer é que viva a vida, vamos viver a vida da melhor maneira possível. Eu costumo dizer que a vida, ela é passageira, né? A vida, ela é muito curta para muitos planos, muitos projetos, enfim, mas é sempre bom viver, né? Então a gente só tem que dar graças a Deus toda hora, todo segundo pela vida, né? Que ele proporciona pra gente, né? Os dias bons, os dias difíceis que a gente vive, né? Mas sempre agradecendo a Deus por tudo, né? Então vamos que vamos começar o programa trazendo música. Vou trazer música pra você que tá aí do outro lado, curtindo o programa, curtindo a Vale, seja no trabalho, em casa, na rua, no carro, tá me ouvindo? Que bom, valeu aí pela sua audiência, tá bom? Programa começando, 14 horas e 15 minutos, estamos no ar com o melhor da música.

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Tá aí o sucesso com ele, Zé Felipe, aqui na programação, agora 14h33, a música Ruim de Coração. Tocamos Jorge Matheus e Lauana Prado, Haverá Sinais, Eduardo Costa, Imagina, Imagina Eu, música nova do Eduardo Costa. Júlio Jorge Tarcísio, Duas da Manhã, Felipe Duran, Viva Vida. Já no comecinho, Quando a Band Bater, do Luan Santana.

0: Fica à vontade para interagir, participar comigo. O telefone 889-9664-7666. Quem está comigo aqui é a Luísa. Ela diz: oi, Farias, tudo bem? Tudo ótimo. Ela pede a música O Sereia, do Valceni. Oferece para todos que estão ouvindo a Vale FM. Muito obrigado aí, tá? Luísa, lá no bairro Beleza, curtindo o programa da tarde. Olha, mandar aquele abraço você que está aí em todo o bairro Beleza, me ouvindo. Seminha Marinho, aquele boa tarde especial, né? Bom final de semana. Mandar boa tarde também para a Wanda, lá no bairro Vila Nova, sempre curtindo o som da Vale, né? Que bom. A Dila está no conjunto da Queimada Grande, Shell está no salão Shell Beleza. Deixa eu mandar boa tarde aqui para o Marcilon, lá no Sarandi, né? Radinho sempre me ouvindo, né, Marcilon? Aquele abraço, muito obrigado aí pela sua audiência. 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Mandar boa tarde para minha tia Liá, o esposo dela, que é o Dedé. Alô, Dedé, aí no Cid Farias. Radinho ligado, né, tia? Que bom, aumenta o volume. Aumenta o volume, deixa a música rolar aí no rádio, tá bom? Feliz demais, né? Mandar um abraço para minha prima Nena Rodrigues, né? Ela que enfrentou um problema de saúde, graças a Deus, esteve em Fortaleza, aos cuidados médicos. Recebeu alta, já está em casa, lá no Cid Farias, no convívio da família, né, Nena? Nena, que Deus continue abençoando você, que Deus continue abençoando a sua recuperação, tá bom? Saiba que a gente está sempre em nossas orações, pedindo a Deus que abençoe você cada dia mais, que você possa se recuperar e voltar, ficar 100%, né? Essa pessoa firme e forte que você é. Acredito que a tia aí tá feliz demais, né? Com a volta da filhona aí ao lado. Tia, ó, aumenta o volume do rádio, deixa a música tocar, né? Vamos se alegrar que Deus é maravilhoso e eu acho que a gente tem que sempre, sempre estar grato a Deus pelas bênçãos que ele tem feito e ele faz com que aconteça em nossas vidas, né? Então, Nena, um abraço para você, meu primo Toinho, as meninas Kaline, Geisa, Robert, Isaia, um abraço para vocês todos, tá bom? Desejamos aí uma ótima e abençoada semana para vocês todos, tá? Lá no Cid Farias, abraçar minha mãe, minha mana Valdeci, a Joana e o Otávio estão enfarinhada lá nessa semana. Todo mundo que está lá trabalhando com eles, são muitos os que estão por ali. E a gente abraça todos com muito carinho. Desejando aí uma semana bem produtiva para vocês aí. Todo mundo focado no trabalho, todo mundo curtindo aí a programação. Tá bom? Valeu, forte abraço para vocês. 2h38, tem música? Tem música. Marília Mendonça. Eterna Marília Mendonça. Se não tivesse ido, vamos ouvir.
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Tá legal, vamos que vamos, 14 mais 54, 2h54. Programa da tarde, a gente toca tudo pra você. Você curtiu aí Roberto Carlos quando Ronaldo Santos e Forró Doido, a música Cavalo Alado, Matheus e Cauã, Nossa Praia, Marília Mendonça, Se Não Tivesse Ido, né? Eu quero abraçar de forma especial aqui todos os ouvintes que estão via internet nos ouvindo em todo o Brasil, em todo o mundo, né? Até porque nós estamos em internet pelo site www.fmvaleparambu.com.br, né? E a gente tem aquela satisfação, aquela alegria imensa, né? De abraçar você, onde quer que você esteja, em todo o nosso mundo, né? Curtindo as ondas do rádio pela 87,9 FM. Nós temos ouvinte de Minas Gerais curtindo a gente, pessoal que tá aí no Piauí, estado do Piauí. Você da Bahia, alô Bahia, alô São Paulo. São Paulo também tem gente conectado com a gente. Paraná também tem gente com a gente. Nos Estados Unidos, e lá nos Estados Unidos também.

0: 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Olha, vamos para a hora certa, logo depois eu já deixo você com meia hora de música, não sai daí, porque só as melhores. Eu vou trazer agora na sequência da meia hora de sucesso, tá bom? Não sai daí não. Falou da tarde, tá no ar. Gratidão.
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0: Pontualmente 15 horas em Parambu.
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0: sabe.
1: Muito obrigado, Menos é Mais. Muito obrigado,
0: obrigado,
1: muito
0: obrigado. Tamo junto.
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Vamos, 15h37, meia hora de sucesso. Tocamos Marília Mendonça, Maiara Maraíza, todo mundo menos você. Matheus Fernandes, Grupo Menos é Mais, a música Eu Vou Pra Cima. Panda, Eu Te Seguro, Genil, Mariana Facundes cantaram Pião Todo Tatuado. Zé Felipe, Medalha de Prata, Galícia, Na Luz do Teu Olhar. Diego Vitor Hugo, Beija a Cura. Ludmilla, E Falta de Mim, com Mari Fernandes. E lá no comecinho, teve Felipe Araújo, Panda, Ponto G. Tocamos Amado Batista e Simone Simaria, Folha Seca. Vou dar boa tarde para o Regis. Alô, Regis, ouvindo o programa, né, Regis? Forte abraço para você lá, sempre ligadinho, curtindo a melhor. Semana vai estar por aqui, né, Regis? Vai estar pelo trecho. Abraço para você, meu querido. Obrigado.

Conexão, Rádio Mania, que tarde maravilhosa, segunda-feira. Sempre é bom ter você comigo, né? Sempre é bom ter você na nossa sintonia. Que maravilha, né? Dé Queiroz está em Tauá, capital dos Iamuns, curtindo o programa, dando um super abraço para sua sobrinha Jaiane, lá no Malaquias, né? Jaiane hoje está de nova idade, recebendo os parabéns aí do seu tio Dé, ele que está lá em Tauá. Desejando para você, tá, Jaiane, felicidade, saúde, paz e um feliz aniversário. 15h38 agora, você que tá chegando para ouvir o programa, muito bem-vindo, muita gente curtindo a gente nesse momento, e a gente só tem a agradecer aí o carinho e a audiência sempre, né? 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Evaristo está lá no Poço Cercado, está ouvindo o programa, ele juntamente com a família. O nosso muito obrigado pela audiência. Sozinho Nunca Mais, Zé Armando. Adriana está lá no Riacho do Juazeiro também, está curtindo o programa, que bom. Valeu pela sintonia, amiga.

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1: Muito bem, tá aí, que música, sogra, com Dilcinho, Henrique Juliano, tocamos Iude, Distância Tá Maltratando,
2: demais, cara.
1: Felipe Rodrigo, Ignora, Zé Armando, Sozinho Nunca Mais, só música boa aqui no seu rádio. 5 minutinhos para as 4 horas, você que tá na sintonia, muito obrigado pela sua audiência, programa da tarde, tocando sempre a música que você gosta de ouvir, né? Tá no trabalho, tá em casa, segunda, segundou, né? Oh, coisa boa. Manda um abraço aqui pra a nossa amiga curtindo o programa, Rosiana Gomes, lá no Olho d'Água, né? É de Neuza, no Alto Bela Vista, Maciel, um forte abraço pra vocês, muito obrigado pela sintonia. Vou deixar a Sereia do Valceni, essa quem pediu foi a Luísa Moraes, ela tá no bairro Beleza, tá curtindo o programa, nosso ouvinte número 1. Laércio de Altamira também, sempre ligadinho, né, Laércio? Forte abraço pra você, ótima semana, tá bom? Vem aí, programa Rochando Forró, a gente volta amanhã com muito mais, depois do Jornal da Vale. Final do programa, dá um abraço aqui pro Novinho da Gaita, também a Dona Iracino.

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1: Hora certa em Parambu, 16 horas.
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0: Muito boa tarde, meus comadres, alô, minhas cabritinhas, acerte a hora aí comigo, 4:04 no ar, a partir de agora, programa Arrochando no Forró.
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tarde, onde você estiver com o radinho ligado, seja muito bem-vindo ao nosso programa. Hoje é segunda, tô por aqui, hein? Até 5h30, fazendo sua alegria do melhor programa de forró do Brasil. Telefone 88996647666. Começando o programa já abraçando a Adriana, lá no Riacho do Juazeiro. Alô, Adriana! Tá com o radinho ligado, seu Chico Laura, né? Cauã. Olá, sintonizado no São Forró, nosso muito boa tarde. Vamos embora, eu vou trazer o primeiro forró de hoje. Mandar forró aí pra todo mundo também. Curtindo a gente ali no centro da cidade, interior. Pessoal ligadinho em toda a nossa região. Internauta em todo o Brasil pelo site, pelo aplicativo. Muito bem-vindo ao nosso programa. Vamos embora, Moicano abrindo o forró.

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Vamos que vamos, só forró pra você agora, 4h33, 4h33. Você curtiu aí? Felipe Amorim, Natan, Maria Vaqueiro, teve Thalita e Xande, Dom Dom Dom, tocamos sucesso aí, Forró Cachorro, Solido, Desmantelo, Galícia, Ficar por Ficar, Se Eu Chorar do Zé Cantor, teve também Pisada de Luxo, Buchada de Bode, Mano Walter, Vaqueiro 10 e Faixa. Lá no comecinho teve Toque, Toque, Toque do Moicano Alves. Agora 4h34, vamos juntinho até 5h30. Tem forró aqui no seu radinho pra você curtir onde você estiver.

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Enquanto isso, deixa eu mandar boa tarde aqui pro nosso ouvinte, ligadinho, lá em Vira Gomes, São João, pessoal de Cabaceira, pessoal ligadinho com a gente ali na Cruzeitinha, Malhada, Posto Ceará, alô Juscelino, e toda a família lá no Posto Ceará, Serra dos Lucas, Serra do Escondido, pessoal ligadinho, sempre curtindo aí o nosso programa, né? Final de dia, final de tarde, o forrozinho não faz mal pra ninguém. Vamos embora, tem forró aqui na programação da Mais Ouvida. Arrochando nós, vamos que vamos. 4:37 agora.

artistas voltam se apresentando agora. Caleb Capitão que volta mais uma vez ao desfile. Tá tudo certo, inspirado pro Peixe da Lama. Vem Montana Melri. A dupla já cruzou, representa

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2: Hora certa em Parambu, 17 horas.
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2: Que vamos, olha a hora, 5 horas, agora 5 minutinhos, 5 e 5, segunda-feira, coisa boa. Todo mundo ligado aí, curtindo o Lidão das Tapioca nessa tardinha maravilhosa, né? Coisa boa, semana começando, né? Você curtiu aí, Filho do Piseiro, Madeira Tem Tupi, Fantasma da Fernandinha, Esse Cara Sou Eu do Toca do Vale, Escada do Prédio, Ramon e Randinho. Declarações, Gaviões, o Forró e Felipe Amorim, Zé Vaqueiro, Xande, Thalita Mel, aqui no Só Forró.
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2: 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Vamos juntinhos até 5h30, tô por aqui nessa alegria total no melhor programa de forró do Brasil. 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
2: Arrochando nós, 5 horas, 7 minutos, vamos que vamos, mandar abraço pro Gilmar lá nos Três Irmãos, alô Naldo, também aí nos Três Irmãos, Caba Macho, rapaz, gente boa, estão sempre curtindo o programa, seu Antônio Cício, dona Fátima, coisa boa, é forró, meu amigo Gildo, rapaz, alô Gildo, Gildo lá nos Três Irmãos, vizinho do Antônio Cício, meu amigo Gildo, gente boa, sempre com o radinho ligado.

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Muito bem, vamos que vamos. 5h28 agora. Fim de semana, Rei Vaqueiro e Guilulinha em busca pé a Rio de Ouro, Zé Vaqueiro, Moto Cachorro, Calcinha Preta, o vento levou o Rei do Piseiro, libera ela. É, Cavaleiros do Forró, não pegue esse avião, tá la fila dos Barões, elas e o coreano, Fernandinho, Rei Vaqueiro, Wesley, é, Bode Splash, forró bom, até 5h30 todo dia de segunda a sexta-feira, de 4 a 5h30 com você, o melhor do forró, no comando do Lindão das Tapioca. Muito obrigado por tudo no programa de hoje. Amanhã tem mais. Se Deus quiser, estarei de volta, 4 da tarde, tá bom? Segue na sintonia, vem aí, Violas Meu Brasil. Depois tem um Vale Momento Evangélico. Semana tá só começando. E amanhã a gente volta, se Deus quiser.

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2: É uma alegria poder partilhar com você a preciosíssima palavra de Deus. E hoje eu quero tratar de um assunto soleníssimo: a vitória sobre o diabo, baseando esta mensagem em Colossenses 2:15. Vamos ouvir a leitura deste texto.
3: E despojando os principados e as potestades, publicamente os expôs ao desprezo, triunfando deles na cruz.
2: Há muitas pessoas que imaginam que na batalha espiritual, da luz contra as trevas, do bem contra o mal, do Deus vivo e todo-poderoso contra o diabo, nós estaríamos lutando com duas forças iguais e opostas. Porém, o diabo não é uma divindade caída. O diabo é um anjo caído. Ele é limitado quanto ao tempo. Ele é limitado quanto ao conhecimento. Ele é limitado quanto ao poder. O fim do diabo já está lavrado. Já está decidido. Apocalipse capítulo 20, versículo 10, diz que ele vai ser lançado no dia do juízo final, no lago do fogo, e vai ser atormentado pelos séculos dos séculos. Ele não é rei nem no inferno, ele será atormentado no lago do fogo para sempre. É claro que o diabo é um ser perverso. A Bíblia o denomina como diabo, Satanás, antiga serpente, o leão que ruge, Abaddon, Apolion, assassino, pai da mentira, maligno, enganador, suplantador, Deus deste século, príncipe deste mundo. Portanto, quando você vai examinando todos esses títulos e esses nomes, você percebe quão perigoso ele é. Ele não está sozinho, ele tem uma corja sob o seu comando. O apóstolo Paulo diz que a nossa luta não é contra carne e sangue, mas contra principados, potestades, dominadores deste mundo tenebroso e forças espirituais do mal. Nós não devemos encarar esta luta espiritual com presunção ou menosprezando ou diminuindo a força e o poder deste inimigo. Paulo disse que nós não devemos ignorar os seus desígnios. Não podemos entrar nessa luta de cara limpa, usando armas carnais. Mas precisamos de armas espirituais, poderosas em Deus, para destruir fortalezas e anular sofismas. Precisamos de toda a armadura de Deus. Precisamos ser revestidos com o poder de Deus. Porque este inimigo, diz a Bíblia, é um valente. Ele tem uma casa, ele guarda em segurança todos os seus bens. Este inimigo tem um reino, e a Bíblia chama de império das trevas. A Bíblia diz que este inimigo é o espírito que atua nos filhos da desobediência. Ele é aquele que motiva e gera engano no coração dos homens para produzir violência, descalabro moral, falsas doutrinas. Seu papel é tentar, é corromper, é enganar, é mentir, é destruir. O ladrão veio para roubar, matar e destruir. Nós não podemos certamente ignorar os seus desígnios. É curioso que nessas pugnas políticas que o Brasil viveu e possivelmente ainda vai viver doravante, há muitas pessoas que, adeptas do satanismo ou de crenças satânicas, místicas, que enaltecem o inimigo e escarnecem de Jesus, tentam intimidar o povo de Deus com ameaças. Mas precisamos compreender, à luz do texto que nós lemos e que foi lido aqui no programa, que o Senhor Jesus Cristo desbaratou principados e potestades na cruz. O Senhor Jesus Cristo é o mais valente, que entra na casa do valente, amarra-o, tira a armadura, a panóplia em que ele confiava, e lhe divide os despojos. Em outras palavras, Jesus Cristo entra na casa do diabo e arranca de lá as pessoas que estavam cativas, prisioneiras. Foi isso que aconteceu comigo, é isso que aconteceu com você, possivelmente, quando fomos convertidos, quando nascemos de novo, quando fomos arrancados da potestade de Satanás, quando fomos tirados do império das trevas e transportados para o reino da luz. Éramos escravos do diabo, estávamos na casa do valente, na potestade dele, no império das trevas, e o Senhor abriu os nossos olhos, o Senhor tirou o tampão dos nossos ouvidos, e o Senhor arrancou de nós o coração de pedra e nos deu um coração de carne. Nós não temos que ter medo. A Bíblia nunca, nunca nos ensina a ter medo do diabo. A Bíblia nos ensina a temermos a Deus, a submetermos a Deus e a resistir o diabo, e ele fugirá de nós. Aquele que é de Deus, o Senhor Deus o guarda, e o maligno não lhe toca. Então, é muito importante você compreender que nesta grande batalha espiritual, a vitória já está decretada. A vitória é de Deus e do seu povo. Quando você vai para o livro de Apocalipse, que é o livro que retrata as últimas coisas, você vai encontrar no capítulo 12 deste livro, o dragão, o diabo, Satanás, que tenta destruir a Jesus, não consegue, não consegue. Jesus é o Todo-Poderoso Deus, ele venceu o diabo lá no deserto, ele venceu o diabo na cruz, quando ele expôs os principados e potestades ao vexame, ao opróbrio, à vergonha, à acachapante derrota. Ele venceu o diabo quando ele ressuscitou dentre os mortos, arrancando o aguilhão da morte, inaugurando a imortalidade. Ele veio para destruir as obras do diabo. Portanto, nós não temos que ter medo, ficarmos acuados, ficarmos amedrontados. Não, nós seguimos o capitão do exército celestial, Jesus Cristo nosso Senhor, e ele é o grande vencedor. Ele não conhece derrota, ele é o Todo-Poderoso Deus, e é ele quem vai assentar no trono e vai julgar as nações. A Bíblia diz que o anticristo, que o falso profeta vão ser lançados no lago do fogo, está lá em Apocalipse 19, 10. Está escrito lá no capítulo 20, versículo 10, que o próprio diabo vai ser lançado no lago do fogo. Está escrito também que a própria morte, o último inimigo a ser vencido, vai ser lançada no lago do fogo. E diz mais a escritura que o livro da vida vai ser aberto, e se alguém não foi encontrado escrito no livro da vida, também vai ser lançado no lago do fogo. E então o Senhor Jesus Cristo vai colocar debaixo dos seus pés todos os seus inimigos, e vai declarar então que este reino de graça será o seu reino de glória, e ele vai reinar para sempre e sempre com a sua igreja. Nós não precisamos ter medo. Maior é aquele que está em nós do que aquele que está no mundo. O diabo já é um inimigo derrotado. Ele sabe que já está derrotado. Ele está esperneando e vociferando como um leão que ruge para tentar pegar as suas presas, mas nós declaramos que nós vencemos o diabo com o sangue do Cordeiro e com a palavra do testemunho. O povo de Deus é o povo vencedor. Não temos que ficar acuados, ou amedrontados, ou acovardados, porque sabemos que a vitória não é por causa da nossa força, a vitória não é por causa da nossa estratégia, a vitória é por causa do sangue do Cordeiro e a disposição, se preciso for, de morrer pela fé. Quando diz lá que, Apocalipse capítulo 12, que nós, versículo 11, que nós vencemos o diabo pelo sangue do Cordeiro e pela palavra do testemunho, a palavra testemunho no grego é martiria, de onde vem a palavra mártir. Em outras palavras, se um cristão, como em tantos lugares do mundo, você pode saber disso, no século 20 nós tivemos a maior quantidade de mártires do cristianismo. Passaram de 100 milhões de pessoas que morreram pela sua fé, em regimes comunistas, em regimes totalitários. E a Bíblia diz lá em Apocalipse, capítulo 12, capítulo 13, que o cristão, mesmo morrendo, ele é vitorioso, porque o que o inimigo quer é que você se torne uma apóstata, que você negue a sua fé, mas o cristão, ele prefere morrer pela fé do que morrer abandonando a fé, ou viver abandonando a fé, de tal forma que o povo de Deus, a igreja de Deus, é vencedora, porque ela está alistada no exército daquele que nunca conheceu derrota, Jesus Cristo, nosso Senhor. Então, a pergunta que eu faço é esta: de que lado você está? Do lado de Jesus, o vencedor, ou do lado do diabo, o perdedor? Se você entregou sua vida a Jesus, se você creu nele como seu salvador pessoal, não importa quão fraco você seja, não importa a idade que você tem, não importa se você é rico ou pobre, se você é doutor ou analfabeto, não importa se você é branco, amarelo, pardo ou negro, não importa se você vive no Brasil ou em qualquer outro lugar do mundo, se você está em Cristo, você já é mais do que vencedor por meio daquele que amou você. Se você está em Cristo, nada nem ninguém pode arrancar você dos braços de Jesus. Jesus Cristo disse: eu conheço as minhas ovelhas, eu dou a elas a vida eterna, e ninguém as arrebatará das minhas mãos. A Bíblia é categórica em dizer: eu estou bem certo de que nem a morte, nem a vida, nem anjos, nem principados, nem poderes, nem altura, nem profundidade, nem qualquer outra criatura poderá separar-nos do amor de Deus que está em Cristo Jesus nosso Senhor. É hora da igreja de Deus se levantar com grande força e vigor

trono e ele governa e ele reina sobre o universo, sobre as nações, sobre a nossa vida. Este é aquele que merece a nossa adoração. Este é aquele a quem nós servimos, este é aquele a quem nós seguimos, e por estas veredas, as veredas de justiça, é que nós queremos caminhar. Então ore comigo onde você está. Deus amado, nós te adoramos e louvamos o teu nome pela tua palavra, pela esperança e garantia que ela nos traz. Louvamos o teu nome porque o inimigo já foi vencido na cruz. E haverá um dia em que nós colocaremos também o inimigo debaixo dos nossos pés, conforme está escrito na tua palavra. Conceda alegria ao teu povo, conceda segurança ao povo e dá vitória ao teu povo. Em nome de Jesus oramos. Amém.

0: palavra dos meus lábios e o meditar do meu coração sejam agradáveis na tua presença, Senhor, rocha minha e redentor meu.
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0: Céus, e é com muita alegria que nós estamos de volta para mais uma semana de programa Vale Momento Evangélico, a sintonia com Deus e com a vida. Tudo vai. Esse programa tem um oferecimento, né, o patrocínio da Igreja Presbiteriana Central de Parambu e uma igreja viva, atuante, uma igreja que tem servido ao reino de Deus nessa terra, e que Deus abençoe a cada membro e o conselho da Igreja Presbiteriana Central de Parambu.
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0: E na apresentação do programa, na técnica de som, nosso querido Faria Júnior.
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0: E quão bom poder dizer que até aqui nos ajudou o Senhor, e ao Senhor seja a honra, a glória e o louvor pelos séculos. E amados, também no Salmo 139, os versos 23 e 24, o salmista diz: sonda-me, ó Deus, e conhece o meu coração. Prova-me e conhece os meus pensamentos. Vê se há em mim algum caminho mau, e guia-me pelo caminho

com expectativa nesse momento, os ouvintes do programa. Nosso pedido a Deus é que Deus abençoe a sua vida, abençoe o seu lar, que Deus faça com que este programa, a cada dia, venha ser um canal de bênção para todos nós. Aí a canção Digno És.

querida irmã Rita, meu irmão João, nossos amados ali no bairro Beleza, que estão sempre na sintonia. E eu tive a felicidade, a graça de poder estar com eles na última semana, né, na semana passada. E que momento tão bom,

lembrar que hoje nós teremos as nossas atividades. A SAF estará se reunindo em uma reunião departamental. E sempre tem sido uma bênção. E todas as queridas e amadas que têm o prazer de estar presente, eu bem sei que são tão agraciadas, mais ainda. Então nós temos aqui, hoje é dia da nossa reunião departamental ali na Queimada Grande. E a nossa irmãzinha Daiane, as nossas amadas, diz aqui, vamos todos participar desse momento de comunhão, oração, louvor ao nosso Deus. Então hoje à noite, ali no ponto de pregação da Queimada Grande, os homens da nossa UPH estarão se reunindo para mais uma reunião de oração. O presidente do nosso departamento convida todos os homens. E também lembrar que hoje à noite haverá um culto em ações de graças ali na residência da nossa querida irmãzinha Shirley, irmão Antônio e Maria Osana. E recebi o convite, nem que eu chegue um pouquinho atrasado, mas pretendo me fazer presente para junto agradecermos por tamanha bênção. E o preletor, será o pastor de Freitas, está retornando à sua terra natal, seu torrão natal, e estará ministrando a palavra. Estará ali também a cantora Niviele Fáguia, acho que é Fáguia, e também a cantora Alana Kelly. E a família da irmãzinha Shirley receberá os irmãos, bem sei que com tamanha alegria.

0: 18h12, vamos à participação do ouvinte, sempre um prazer, sempre uma satisfação. E lembrar, né, que na última semana, graças a Deus, quarta-feira esteve aqui o nosso querido e amado presbítero Gildo, a quem mando um forte abraço para ele, para toda a família, também para o meu querido e amado missionário Ataíde. Então, tivemos uma semana completa na semana passada e pensei que os nossos amados, principalmente o presbítero Gildo, não está todas as quartas, dado as viagens que ele faz, o trabalho dele, a gente entende. E que Deus abençoe o presbítero Gildo nas suas idas, vindas, nas suas viagens, que Deus abençoe toda a família. E vamos aqui à participação do ouvinte.
1: Boa noite, irmão Paulo, boa noite ao Faria Júnior, também aos ouvintes do programa Vale Momento Evangélico. Aqui é a irmã Corrinha. Irmão Paulo, eu gostaria de ouvir o louvor Serei Sempre Grata com a Elara de Deus. E ofereço para os meus filhos, o Thomas e o Tiago, vai também para todos os ouvintes aqui na Queimada Grande, para nossa querida irmã Maria dos Santos, irmã Shirley e família, vai para nossa irmã Rita, irmão João e Doninha na Beleza, para todos os ouvintes ali nos Merejos, né, São Cipriano, Recreio, e todos os ouvintes, né, sintam-se abraçados. E esse louvor vai para todos que estão na escuta. Não esquecendo aqui o Tico na Serra, né? Na Serra dos Lopes. A Eliane na Serra do Cipó. Vai para seu Joaquim e família na Serra do Meio. E aproveitar e convidar, né, irmão Paulo, as amadas irmãs, as amigas, as vizinhas, para se fazerem presente na nossa reunião da SAF, nossa reunião departamental, aqui na congregação da Queimada Grande, né? E que Deus nos abençoe. Ali vamos ter um momento ímpar, né? De louvor, de adoração, de aprendizado. Tudo para a glória de Deus. Pois que Deus abençoe a todos.
0: Ei, minha querida irmã Corrinha. Pois um abraço fraterno, uma ótima reunião para todas as queridas e amadas irmãs, todas aquelas que estarão presentes hoje à noite aí no ponto de pregação da Queimada Grande, para mais uma reunião.

0: queridos, vou ficar hoje aqui até umas 18h30, dado um compromisso, fui convidado para estar ali na residência da nossa querida irmã Shirley, né? Um trabalho que haverá hoje à noite ali, em louvor, em gratidão a Deus, né? Pela vida, do presente que Deus concedeu à nossa irmãzinha Shirley, ao nosso irmão Antônio, a esta família, que é a nossa querida Maria Osana. Então, eu vou ter que sair um pouco mais cedo hoje, mas se Deus quiser, amanhã estaremos em todo o programa. E lembrar que logo mais também teremos reunião de oração da nossa UPH. Então, todos os homens são convidados.
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0: Lembrar de abraçar, enviar o nosso boa noite para nossa querida irmã Elvira. Vamos ver aqui se a gente pode conferir, não? Ah, mano, tá na escuta. Eu tive o prazer, a felicidade de passar, né, hoje ali, tivemos orando juntos, né, irmã Elvira? Que momento tão bom, tão abençoador. Que Deus abençoe toda a família. E eu sei que deve estar saindo um que bebo daqui a pouco aí, né? Boa noite, presbítero Antônio Divino Neto, ele e toda a sua família. Meu boa noite, minha querida irmã Maria Dior, minha querida irmã Elcina, a Zefine, a Thelmo, Sérgio, a minha querida Adalgisa. Meu abraço, meu boa noite, irmãzinha Maurícia. Tive também a graça, a bênção. Ontem cheguei de viagem, tinha ido a Parnaíba, né, para uma formatura de uma sobrinha minha. E ao chegar, cheguei por volta de uma hora, uma e pouco. Não foi ontem, por volta de umas 4h30, 5h, ainda deu uma passadinha na nossa irmã Maurícia. Que Deus muito abençoe a minha querida e amada irmã. Meu boa noite, meu querido Pereira Filho. Que Deus abençoe muito a sua vida, a vida da sua esposa, seu filho. Que Deus lhe conceda saúde, meu irmão. E que Deus abençoe a você, querido e amado ouvinte. Há uma canção pedido aí da nossa querida irmãzinha Corrinha com Lara. É Lara, né? É Lara de Deus, a canção Sem

queridos e amados, Colossenses capítulo 3, os versos 13 e 14, nos diz assim: assim como o Senhor vos perdoou, também perdoai. E acima de tudo, revesti-vos do amor, que é o vínculo da perfeição. Este é os versículos com base para reflexão nessa noite. Nós teremos que ser mais objetivos, dado o percurso que eu vou ter que fazer para esse momento de ações de graças com a Sheila e com a sua família. Meus queridos, amor, o vínculo da perfeição. Você é uma pessoa que você verdadeiramente ama ao seu semelhante? Você ama o seu próximo? Você é uma pessoa que pode dizer: rapaz, eu não odeio ninguém, eu não detesto ninguém. Você é uma pessoa que pode dizer: eu não tenho nenhum intrigado, eu não tenho ressentimentos, eu não sou uma pessoa que tem aquelas pessoas que dizem: rapaz, eu detesto fulano. Meus queridos, hoje eu vinha sozinho, porque o nosso querido e amado José do Ruderico, a gente faz um percursozinho às vezes na segunda, terça, alguns dias da semana ali do Juazeiro a Parambu. A gente vai e volta de bicicleta. E a gente tem também um momento que a gente expressa a nossa gratidão, a gente ora. E hoje não foi possível a presença dele hoje. Para tudo há um propósito. E eu lembrando da oração do Pai Nosso. Quantos conhecem o Pai Nosso, rezam o Pai Nosso, Pai Nosso, Pai Nosso, Pai Nosso, e muitos usam de vãs repetições, porque não é para usar de vãs repetições. Aí uma oração modelo, aí muitos vão para outra reza e não tem respaldo bíblico também, porque Jesus disse que quando a gente for orar, não useis de vãs repetições. E eu me lembrando da oração do Pai Nosso, em que diz: perdoa as nossas dívidas, assim como nós perdoamos aos nossos devedores. E quantas pessoas, ao orar, ao rezar o Pai Nosso, às vezes estão mentindo, porque às vezes tem mágoa no coração, ressentimento, ódio, e tem intrigado. Meus queridos, vamos ser cordiais, vamos ser misericordiosos. A Bíblia diz que a misericórdia vai triunfar no dia do juízo final para aqueles que foram misericordiosos. Imagine pessoas intrigadas dentro da própria casa, dentro de uma igreja, pessoas que não se falam, pessoas que não... É muito triste. Então, meus queridos, saibamos que o amor é o vínculo da perfeição. O amor não é apenas o maior dos mandamentos e a maior das virtudes. É também um laço que mantém unidas todas as outras virtudes cristãs. Você pode dizer: eu tenho 99% dos dons, e não tiver o dom do amor para fechar os 100. Nada vai importar. Nós temos que amar, porque o amor é o vínculo da perfeição e a costura que preserva a unidade de todos os outros atributos cristãos. Somos nascidos de Deus por geração sobrenatural e adoção legal. Somos coparticipantes da natureza divina. Recebemos um novo nome, um novo coração, uma nova mente, uma nova família. Hoje eu estava com a minha querida irmã Elvira e agradecendo a Deus por fazer parte da família da fé. Isso é tão importante. A Bíblia diz
E existem os da fé, que fazem parte da família da fé. E a Bíblia também vai dizer que a fé não é de todos. Porque às vezes tem aqueles que dizem, não, todos são filhos de Deus. Mas, meus queridos, existem as criaturas de Deus. Mas Jesus vai dizer que amigo dele, faz parte da família dele, aqueles que o amam, aqueles que o obedecem, que têm o temor a ele, que vivem novidade de vida e foram regenerados pelo sangue de Jesus. Então, nós não, é claro, devemos fazer acepção, não. Se alguém diz, eu professo a minha fé, eu tenho Jesus como meu único e suficiente Salvador, esse foi adotado por Cristo. E esse faz parte da família da fé. E nós temos que amar. E temos até que amar o nosso inimigo, sim. Não destratar, não ser, vamos dizer assim, e feri-lo jamais. Nós temos, é claro, um único adversário, que é o inimigo das nossas almas, que quer roubar, matar e nos destruir. Mas nós temos que amar o nosso próximo. Meus queridos, somos novas criaturas. Agora devemos ser perfeitos como perfeito é o nosso Pai Celeste. Devemos refletir o caráter de Cristo em nosso viver, expressando o fruto do Espírito. Devemos amar como Ele nos ama, perdoar como Ele nos perdoa, ser misericordioso, misericordiosos como Ele é cheio de misericórdia, e acolher uns aos outros como Ele nos acolhe. O exemplo maior para nós é o exemplo de Jesus. Jesus via as demais pessoas e diz, olha, aqui é como que ovelhas que não têm pastor, e se doava também por elas. E nenhuma virtude cristã pode ser cultivada sem amor. Sem amor, nossas motivações estarão poluídas pela soberba e serão assaz egoístas. Sem amor, nossas melhores obras estarão maculadas pela busca insaciável de nossa própria exaltação. Sem amor, buscaremos nossa própria glória, em vez de buscarmos a glória de Deus e o bem do próximo. Meus queridos, só o amor edifica, só o amor constrange, só o amor é o vínculo da perfeição. É quando amamos que somos conhecidos como aqueles que nasceram de Deus e que vivem na luz. Temos que amar. Fica esta palavra. Vamos vivenciar este amor, que é o vínculo da perfeição. Tem uma canção, Farias, só o amor constrói. Deixa eu ver aqui, rapaz. Procure essa canção. Se a gente não achar agorinha, mas eu vou procurar aqui. É uma linda canção. Eu lembro que a gente cantava muito, eu ouvia muito. Vamos ver se. Pronto. Só o amor constrói, né? É essa daí mesmo. Então nós vamos ouvir essa canção, vamos dar uma sequência, mas antes vamos orar, né? Querido Deus e amado Pai, obrigado por este momento. Obrigado por tudo que o Senhor nos proporcionou até aqui. Nos entregamos nas suas mãos. Ó Deus, que tenhamos uma noite repleta da tua presença e que venhamos amar. Que venhamos, meu Pai, praticar a tua palavra, não sermos meros ouvintes. Ó Deus, seja com a Lucinha lá em Guarulhos, São Paulo, deu ar da graça há pouco tempo. Abençoai a Cleonide, que sempre pede oração. Abençoai o Pedrinho, a Lilá, os familiares deste casal tão abençoado. E seja com todos os que estão na escuta desse programa em vossos lares. E seja com os trabalhos que serão realizados hoje, ali no Retiro, ó Deus, na Queimada Grande, aqui na nossa igreja e nas demais igrejas. Em nome de Jesus. Amém.
Então só o amor constrói.

0: Oi.
1: Aí, nosso aplauso.
2: Vamos receber de Belo Horizonte, Igreja Batista da Lagoinha, Ana Paula Valadão.
0: E aí, amigo, que festa maravilhosa. Para a glória do nosso Senhor.
2: Só Ele podia proporcionar, né?
0: Não existe nada melhor, né?
2: Ser amigo de Deus.
0: Melhor? Tô falando igual a você. Será mesmo?

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